0: Empresas de bets. O saldo a retirar ainda soma R$1,4 bilhão. O ministro destacou que a partir do dia 6, terça-feira, os sites e aplicativos deixam de operar e os recursos que ainda estiverem nas contas vão começar a ser devolvidos aos apostadores pelos próprios bancos que operam as bets.
1: O jeito mais simples e fácil da pessoa pegar o seu dinheiro de volta é entrar no site e retomar o dinheiro até segunda-feira, dia 5, fim do dia. Lembrando que quem não conseguir fazer, por não ter recebido essa mensagem, por ter tido qualquer dificuldade, qualquer impedimento, que esse recurso, como é das pessoas, vai ser devolvido depois pelos próprios bancos que operam para as bets. Entre os dias 9 e 14 de outubro, vão fazer a devolução.
0: Ainda de acordo com o ministro Dario Durigan, foram identificadas 48 contas em casas de apostas com saldo superior a R$500 mil. Esses perfis estão passando por uma análise mais detalhada por parte do governo. Já o ministro da Justiça e Segurança Pública, Wellington Silva, afirmou que desde a última sexta-feira, mais de 10 mil sites ilegais de apostas foram identificados e retirados do ar.
2: Do ponto de vista de derrubada de sites, o número de hoje, nós já passamos de 10 mil sites encaminhados para a Anatel para derrubada. Nós estamos refinando os fluxos e estamos aprofundando cada vez mais a questão da fiscalização.
0: Em outra frente, o Ministério da Saúde iniciou uma campanha nacional de prevenção aos danos das apostas online, com depoimentos e um tutorial que orienta o usuário a realizar um autoteste para identificar possíveis riscos relacionados às apostas.
3: Eu vi que tinha um monte de gente ganhando e achei que comigo ia ser igual. Eu estava apostando sem parar, só para tentar recuperar o que eu tinha perdido. A depressão e a ansiedade estavam tomando conta de mim.
4: O SUS pode te ajudar a sair dessa situação. As apostas online são um problema, causam dependência, te endividam e destroem sua família.
0: De acordo com o resultado obtido no autoteste, são indicadas opções de orientação e cuidado, como o teleatendimento disponível no Meu SUS Digital, a plataforma centralizada de autoexclusão do Ministério da Fazenda e os serviços presenciais disponíveis no SUS. O material da campanha e o autoteste podem ser encontrados na página gov.br/apostasonline. Reportagem Luana Karen.
5: Para registrar denúncias sobre irregularidades ou oferta ilegal de apostas, acesse gov.br/falabr.
6: Lá é possível descrever o caso com informações que possam ajudar na apuração, informando endereços de sites ilegais. Também é possível anexar documentos, imagens e outros arquivos.
5: A denúncia também pode ser registrada de forma anônima. Nesse caso, a pessoa não recebe protocolo nem pode acompanhar o andamento da manifestação.
6: Próximo domingo, milhões de brasileiros vão às urnas para escolher seus representantes no executivo e no legislativo.
5: Para garantir o fluxo no trânsito e garantir que todos consigam chegar aos locais de votação, a Polícia Rodoviária Federal estará de prontidão.
6: O trabalho nas ruas será feito de forma integrada com outros órgãos de segurança.
7: Garantir o livre deslocamento dos eleitores até os pontos de votação, manter a segurança e evitar imprevistos a quem vai votar. A Polícia Rodoviária Federal já está trabalhando para isso desde antes das eleições. E o trabalho inclui a integração com outras instituições, tribunais regionais eleitorais, forças de segurança e instituições públicas vão atuar em conjunto no período eleitoral para definir a mobilização em cada local. A diretora de operações da PRF, Nádia Zilotti, explica que todo efetivo estará disponível nos dias de votação.
8: Para este próximo domingo estaremos com todo o efetivo disponível e além disso, nós temos a publicação de normativos que garantem a fluidez, a segurança viária para o cidadão por meio da restrição de veículos muito longos ou então que estejam transportando cargas muito pesadas.
7: A restrição de tráfego para veículos pesados vale para os dias 4 e 25 de outubro, primeiro e segundo turnos. E a Polícia Rodoviária Federal orienta que os eleitores se planejem antes de ir votar. Além de se certificar de que está com o título de eleitor em mãos, é importante buscar informações sobre o trajeto até os locais de de votação. E a diretora de operações faz um alerta também para quem vai pegar a estrada.
8: Observe as normas de trânsito, utilize o cinto de segurança, peça para os demais usuários do veículo também utilizarem o cinto, não fale ao celular, observe os limites de velocidade. Essa e tantas outras normas de trânsito são essenciais e indispensáveis para que você consiga sair da sua residência e retornar em segurança.
7: A PRF mantém o atendimento à população nas unidades operacionais dos 26 estados e do Distrito Federal e pelo telefone 191. Reportagem Luciana Colares de Holanda.
5: E as Forças Armadas também vão apoiar a Justiça Eleitoral para que a votação e a apuração ocorram com segurança nas eleições.
6: A atuação mobiliza mais de 26 mil militares de regiões isoladas da Amazônia a grandes centros urbanos.
5: O Brasil vai sediar a Copa do Mundo Feminina de Futebol em 2027 e os preparativos para o evento já começaram.
6: Para receber profissionais de outros países que atuarão em atividades relacionadas à competição, o Ministério da Justiça e Segurança Pública publicou regras específicas para autorização de residência temporária de imigrantes que vão trabalhar no Mundial.
5: O diretor do Departamento de Migrações do Ministério da Justiça, Vitor Sempel, reforça que a autorização não é definitiva e os pedidos poderão ser analisados em até 10 dias úteis.
9: Essa portaria, ela só regulamenta o caso da autorização de residência temporária, até o encerramento do evento ou até 6 meses após o encerramento do evento. Essa portaria, ela cria quase como um fast track, né? Um procedimento acelerado aqui, né? Então, são 10 dias úteis, uma vez protocolado o processo, que o Ministério da Justiça e Segurança Pública tem para analisar aquele pedido.
6: Os pedidos deverão ser feitos pelo Sistema de Gestão e Controle de Imigração no endereço migrante.mj.gov.br.
5: Chuvas no sul e estiagem no centro-oeste e norte do país.
6: É o que o fenômeno El Niño deve provocar no Brasil nos meses de outubro, novembro e dezembro deste ano, de acordo com um boletim divulgado pelo INMET, o Instituto Nacional de Meteorologia.
10: O fenômeno climático El Niño deve ganhar força entre outubro e dezembro, período que marca a transição da primavera para o verão. A meteorologista do INMET, Instituto Nacional de Meteorologia, Tamara Parente, explica que se a previsão se confirmar nos próximos meses, o fenômeno deve atingir intensidade muito forte e poderá ser o mais intenso registrado desde 1950.
11: A gente trabalha, né, como uma previsão, mas é certo que o União pelo menos será na categoria forte, podendo chegar até dezembro na escala muito forte, que seria ali a última escala de intensidade do El Niño.
10: O cenário previsto para o país é marcado por contrastes. A região sul tende a registrar chuvas acima da média, que pode causar enchentes, alagamentos e deslizamentos de terra. Já as áreas do centro e do norte do país podem enfrentar períodos mais secos, com aumento do risco de incêndios. As temperaturas também devem permanecer acima do normal em grande parte do território brasileiro. O ministro da Pesca e Aquicultura, Edipo Araújo, alerta que o El Niño também pode alterar os níveis de chuvas das regiões norte e sul do país e, consequentemente, impactar nas atividades dos trabalhadores que dependem da pesca.
12: Temos uma sala de crise do governo federal com um olhar transversal aos diferentes segmentos econômicos e sociais que envolve o público que irá sentir os efeitos do El Niño este ano. Um efeito moderado para alto que deve impactar e contrair muito o ambiente aquático, o que vai impactar diretamente a atividade pesqueira.
10: O El Niño é caracterizado pelo aquecimento anormal e persistente da superfície do Oceano Pacífico na região da linha do Equador. Durante o fenômeno, que normalmente começa a se formar no segundo semestre do ano, as águas ficam pelo menos 0,5 graus Celsius acima da média por um período de no mínimo 6 meses. A Defesa Civil Nacional possui um serviço de alerta sobre riscos de desastre natural. Para receber informações sobre a região onde você está, é só enviar um SMS para 4199 com o número do CEP ou pelo WhatsApp 61 2034 4611. Reportagem Gabriela Noronha.
5: E como o fenômeno climático El Niño pode atingir o agro? Para responder essa questão, o Ministério da Agricultura e Pecuária lançou hoje uma página oficial com informações e orientações sobre o El Niño e seus possíveis impactos na agricultura e na pecuária brasileira.
6: A página pode ser encontrada no site do Ministério da Agricultura, em gov.br/agricultura.

0: do relatório.
1: Para manter seu RGP ativo junto ao MPA, é necessário que você envie o relatório de exercício de sua atividade, o REAP, que pode ser enviado mensalmente ou ao final de cada ano. Fique atentos para não perder o prazo de envio e preencha corretamente com todos os dados de sua pescaria, com todos os dados que são solicitados. Essa informação fortalece as políticas públicas da pesca no país, garantindo a visibilidade dessa importante atividade econômica.
2: O contato com a natureza e a educação ambiental ganha um reforço na legislação brasileira.
0: O chamado ECA Ambiental amplia esses direitos para crianças e adolescentes, enquanto uma nova política orienta as escolas sobre educação ambiental e mudanças climáticas.
2: Confira na reportagem de Pablo Mundim.
3: Brincar ao ar livre, ter contato com a natureza e aprender a cuidar do meio ambiente. Esses direitos agora estão expressamente previstos na legislação brasileira para crianças e adolescentes. A nova lei, conhecida como ECA Ambiental, amplia o estatuto da criança e do adolescente e estabelece diretrizes para garantir o acesso a ambientes saudáveis, como praças, parques e áreas verdes. E a escola tem um papel importante nesse processo. A lei incentiva a educação baseada na natureza e a adaptação dos espaços escolares para ampliar essas experiências. E a partir de agora, o país conta com uma política nacional de educação ambiental escolar. Isso significa que as redes de ensino da educação básica devem dar conteúdos relacionados à educação ambiental nas salas de aula. A coordenadora geral de educação ambiental para a diversidade e sustentabilidade do Ministério da Educação, Viviane Vazzi Pedro, explica os objetivos da iniciativa.
4: A iniciativa busca fortalecer a educação ambiental nas escolas e apoiar as redes de ensino em ações de prevenção, mitigação e adaptação às mudanças climáticas.
3: A Política Nacional de Educação Ambiental Escolar prevê ainda apoio às redes de ensino na criação de protocolos de emergência climática e planos de adaptação da infraestrutura escolar, principalmente em regiões mais vulneráveis. Em Brasília, projetos ambientais já fazem parte da rotina de estudantes da rede pública. Na Escola Parque, os alunos participam de atividades que estimulam o cuidado com o espaço coletivo e aproximam as crianças da natureza. É o conhecimento na prática, explica a diretora do colégio, Aline Prota Lana.
5: Poder ter aula no meio da natureza e complementar o currículo de uma forma muito rica, porque aqui eles estão trabalhando só na prática, né? Com todas essas áreas, eles estão trabalhando colocando a mão na massa mesmo, podendo vivenciar tudo isso a partir do contexto que eles já estão inseridos.
3: Na Escola Parque, os alunos aprendem a plantar, cuidar e colher alimentos. O coordenador de meio ambiente da escola, Leonardo Rattano, destaca que essas experiências fazem parte do aprendizado dos estudantes e mostram na prática a importância de preservar o ambiente.
6: Com isso a gente vai aos poucos, né, fazendo essa alfabetização ecológica e criando nas crianças, né, essa importância de preservar o meio ambiente.
3: E o aprendizado não fica só na escola. Arnaldo Alves de Souza, estudante de 11 anos, sabe que pode levar para casa o que aprende nas atividades.
7: A gente aprende várias coisas e nós pode fazer isso em casa.
3: O ECA Ambiental prevê a atuação conjunta da União, dos estados, do Distrito Federal e dos municípios na implementação das medidas. Já a Política Nacional de Educação Ambiental Escolar contará com uma rede de governança para apoiar gestores e redes de ensino na elaboração de protocolos de emergência climática e planos de adaptação das escolas. Reportagem Pablo Mundim.
0: E foi criada uma rede de proteção a profissionais de educação que sofreram violências relacionadas ao exercício da profissão.
2: Agora eles podem contar com serviço de acolhimento, orientação e informação oferecido pelo Observatório Nacional da Violência contra Estudantes, em parceria com o Ministério da Educação.
8: Profissionais da educação que sofreram violência relacionada ao exercício da profissão podem contar com serviço de acolhimento, orientação e informação. A rede de apoio é oferecida pelo Observatório Nacional da Violência contra Estudantes, em parceria com o Ministério da Educação. A iniciativa é realizada por meio de um projeto de extensão da Universidade Federal Fluminense, no Rio de Janeiro. O serviço de acolhimento, orientação e informação aos que sofreram violência, como profissionais da educação, estão presentes em todas as regiões do país, como explica Erasto Fortes Mendonça, coordenador geral de políticas educacionais em direitos humanos do MEC.
9: Observatórios regionais sediados em universidades federais nas 5 regiões do país, a rede aproxima o acolhimento das diferentes realidades dos profissionais da educação. O serviço articula apoio pedagógico, orientação jurídica e atenção à saúde mental para educadores que sofrem violência em razão de seu

0: trabalho.
1: O serviço integra o eixo proteção e defesa dos profissionais da educação, da Política Nacional de Educação em Direitos Humanos nas instituições de ensino, a Educa DH. Erasto Fortes destaca a importância de os educadores contarem com essa rede de proteção.
2: Proteger educadoras e educadores contra a violência, a censura e a perseguição é defender o direito à educação e à liberdade de ensinar e de aprender.
1: Entre outras situações, o serviço atende casos de desrespeito à autonomia docente e de exposição indevida de voz ou imagem com acusações contra educadores. O serviço atende casos relacionados à censura a conteúdos escolares ou contra aulas sobre temas como gênero, raça e desigualdade social. Locução: Júlio César de Oliveira. Reportagem: Isaías Godinho.
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4: O Dia Mundial dos Animais está logo ali, é domingo, 4 de outubro.
5: E quer lugar melhor para lembrar dessa data do que a Transpantaneira? Fazer esse caminho é como estar num safari de verdade, só que bem aqui no Brasil.
4: Ali você dá de cara com jacarés, capivaras, tuiuiús e um monte de aves coloridas que parecem posar para foto.
5: E a grande estrela que todo mundo quer ver de perto é a onça-pintada, que está na lista de espécies ameaçadas.
4: Por isso, o turismo na região precisa ser feito com muita responsabilidade para proteger e também para proteger a região e todas as espécies que vivem por lá.
6: Imagine percorrer uma estrada em que a qualquer momento o próximo encontro pode estar dentro d'água, no alto de uma árvore ou escondido no meio da vegetação. No Pantanal de Mato Grosso, esse caminho existe. É a estrada Parque Transpantaneira que liga Poconé a Porto Jofre. São cerca de 145 quilômetros de estrada de terra com 125 pontes. Mas, para quem percorre o trajeto, a estrada é muito mais que um caminho. É uma espécie de observatório a céu aberto. Jacarés, capivaras, tuiuiús e dezenas de espécies de aves fazem parte da paisagem. E não é preciso chegar ao destino para começar o passeio. Muitas vezes, a atração está justamente às margens da estrada. A criadora de conteúdo, Beatriz Venturini, saiu de São Paulo para ter essa experiência.
7: O que a gente sentiu foi mais ou menos como se estivéssemos em um safari, né? Porque a gente andava de carro e não sabia o que esperar na próxima ponte. E a gente sempre se surpreendia, né? O que eu mais gostei, acho que foram os jacarés, pela quantidade. E assim, vimos mais de 20, assim, na mesma ponte. É um espetáculo ver as onças em Porto Jofre. Foram experiências maravilhosas, né?
6: Há ainda trilhas e passeios de barco. E quando o dia termina, o Pantanal ganha outros sons e outros moradores começam a aparecer. Mas não se engane, no caso da observação noturna, onde é possível ver antas, um dos maiores mamíferos do Pantanal, é indispensável apoio especializado. É o que explica o coordenador do Centro Nacional de Pesquisa e Conservação de Mamíferos Carnívoros do ICMBio, Rogério de Paula.
8: Passeios aí viram safaris noturnos, né? Que levam as pessoas, os holofotes, né, as grandes lanternas de luzes que vão fazer a focagem nos campos. É isso. Aí é um turismo um pouco mais especializado, menos individualizado.
6: Para quem visita a Transpantaneira, cada quilômetro percorrido revela sons e cenas inesquecíveis. Um dos encontros mais esperados, sem dúvida, é com ela. A onça pintada. Para a enfermeira Rosiane Feitosa, o momento é inesquecível.
9: Eu tive a oportunidade de ver a onça no Pantanal. Foi um daqueles momentos que a gente sabe que vai guardar para sempre na lembrança, no coração. Ver um animal que eu admiro tanto, livre e no seu habitat natural, foi emocionante demais.
6: O felino, símbolo da fauna brasileira, é uma espécie ameaçada de extinção e está entre os animais monitorados pelo ICMBio. O trabalho inclui pesquisa científica e ações de conservação, como ressalta o coordenador do Centro Nacional de Pesquisa e Conservação de Mamíferos Carnívoros, Rogério de Paula.
8: Quando a gente fala do turismo, né, se o turismo ele não é bem controlado, ele pode vir a ser um problema. Então a gente tem hoje ali nessa área de observação das onças pintadas, você tem uma rede de trabalho onde muitos piloteiros ali de lanche, barcos que vão levar turistas, eles acabam se concentrando quando se encontra uma onça, porque eles comunicam pelo rádio, todo mundo vai lá mostrar para os seus turistas. Então a gente tem instituído diretrizes, qual que é a distância de aproximação, número de pessoas, né, presentes, e isso a gente começou a ver a necessidade de revisar essa política nos últimos anos.
0: E talvez seja justamente essa a maior experiência de quem atravessa a Transpantaneira, perceber que ali a gente não está apenas passando pela natureza, está entrando no território dela, um território onde cada ponte, cada curva e cada som podem anunciar um novo encontro. Com sonorização de Reinaldo dos Santos, reportagem Karine Melo.
5: E na semana que vem vamos trocar a estrada pelo mar e falar de viagens em cruzeiros brasileiros.
4: Para quem gosta de viajar e conhecer lugares novos, o turismo de cruzeiro pode ser uma boa opção.
5: Eles reúnem lazer e a oportunidade de conhecer vários destinos em um só roteiro.
4: A temporada de cruzeiros começa esse mês e estão previstos 8 navios e 187 roteiros, com oferta de mais de 831 mil leitos.
5: Então vem viajar com a gente e viver essa experiência em alto mar.
4: E essas foram as notícias do governo federal.
5: Uma realização da Secretaria de Comunicação Social da Presidência da República.
4: Com produção da empresa Brasil de Comunicação.
5: Fique agora com as notícias do Poder Judiciário e do Congresso Nacional. Boa noite, bom fim de semana.
4: A gente volta segunda-feira. Boa noite.

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2: STF estabelece regras para petições protocoladas em processos já existentes.
3: Advogados devem identificar processos que envolvam assédio eleitoral.
2: Termina prazo para propaganda eleitoral paga na imprensa escrita.
3: Boa noite, eu sou Marcela Luiza.
2: E eu sou Walter Lima.
3: A presidência do Supremo Tribunal Federal publicou nesta sexta-feira uma resolução com o objetivo de organizar e conferir mais transparência ao envio e à distribuição de pedidos apresentados dentro de processos que já estão em andamento.
2: A medida busca assegurar a regra de que os processos devem ser distribuídos de forma aleatória, mediante sorteio entre os ministros.
3: A norma também pretende reforçar o princípio do juiz natural, evitando que novos pedidos fiquem vinculados automaticamente a um relator específico.
2: A resolução entra em vigor na data de sua publicação e vale apenas para as petições protocoladas a partir dessa data.
3: Advogados devem identificar processos que envolvam assédio eleitoral.
2: A norma vai permitir que a Justiça do Trabalho acompanhe os casos. Marla Lacerda.
4: Ações trabalhistas sobre assédio eleitoral devem incluir um identificador específico no cadastro do processo judicial eletrônico, o PJE. A correta identificação vai dar maior visibilidade ao problema, uniformidade ao tratamento desses casos, além de facilitar a atuação da Justiça do Trabalho. Juízes também devem comunicar ao Ministério Público do Trabalho e ao Ministério Público Eleitoral a existência de fatos que possam caracterizar essa prática. A medida vai ajudar no desenvolvimento de ações de prevenção, fiscalização e combate ao assédio eleitoral, fortalecendo a proteção dos trabalhadores.
3: Há 3 dias do primeiro turno das eleições, termina prazo para propaganda eleitoral paga na imprensa escrita.
2: A regra vale para jornais, revistas e tabloides e está prevista na legislação eleitoral. Guilherme Firmino.
5: Termina hoje o prazo para divulgação paga de propaganda eleitoral na imprensa escrita. Jornais, revistas e tabloides também não podem mais reproduzir essas propagandas na internet. A partir de amanhã, será permitida apenas a distribuição de material gráfico, como santinhos, e a realização de caminhadas, carreatas ou passeatas, até às 10 da noite. No domingo, as sessões eleitorais abrem às 8 horas da manhã e vão até às 5 da tarde, no horário de Brasília.
3: STJ mantém a ação de improbidade contra servidor federal após desclassificação da demissão em PAD, processo administrativo disciplinar.
2: A ação civil pública por improbidade foi ajuizada pela União. Fátima Uchoa.
6: Um advogado da União foi demitido por suposto uso de documentos falsos para obter progressão funcional. Em mandado de segurança no STJ, a primeira sessão reconheceu que a conduta seria ilícito administrativo de menor gravidade, que não justificaria a demissão. Então, a União ajuizou a ação por improbidade administrativa com base nos mesmos fatos investigados no PAD, mas o TRF4 rejeitou a petição inicial. Agora, o relator na primeira turma do STJ, ministro Sérgio Coquina, afirmou que a decisão em mandado de segurança não impede ajuizamento ou prosseguimento de ação civil pública por improbidade, pois não foram discutidas a existência dos fatos apurados no PAD, nem a autoria do servidor, mas apenas a proporcionalidade da pena de demissão, que foi afastada.
3: Justiça Federal mantém suspeição de associação indígena suspeita de desvios e apoio a garimpo ilegal no Pará.
2: A decisão acatou um pedido do Ministério Público Federal. Vanessa Pereira.
7: O MPF entrou com a ação após investigações apontarem irregularidades na associação criada para defender os direitos dos povos Kayapó. Entre os problemas estão a falta de prestação de contas, o uso indevido de recursos coletivos e o incentivo ao garimpo ilegal em terra indígena. A decisão mantém o bloqueio dos repasses mensais da Vale para a associação, que agora são depositados em uma conta judicial. O dinheiro fica protegido para a comunidade e poderá ser liberado pela Justiça para atender necessidades urgentes da população indígena, como saúde e alimentação.
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3: Uma boa noite.
2: Um bom fim de semana e boas eleições.
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8: Eu sou Humberto Pinheiro e estes são os destaques de hoje do Jornal do Senado, que começa agora. Eleição deste domingo renovará 2/3 da composição do Senado Federal. Projeto prevê adaptação para atendimento de saúde digno a pessoas com obesidade. Senado pode acabar com limites de vagas para mulheres em concursos na área de segurança pública. Boa noite. Nas eleições deste ano, o eleitor vai escolher 6 representantes, em uma sequência que precisa ser observada na urna eletrônica. Para o Senado, serão 2 votos. O eleitor deve escolher 2 candidatos diferentes. Os detalhes com a repórter Yasmin Rodrigues.
9: Em 2026, cada eleitor vai votar 2 vezes para o Senado. Mas antes de chegar aos senadores, o eleitor precisa passar por outras escolhas na urna. E saber a ordem dos cargos e a quantidade de números de cada candidato ajuda a evitar erros na hora da votação. A jornalista do Senado, Esther Monteiro, explica a ordem e quantos dígitos devem ser digitados em cada escolha.
10: Primeiro é a vez do deputado federal, são 4 dígitos. Depois, deputado estadual ou distrital, 5 dígitos. E aí é que chega a vez do senador. São 2 votos, 2 nomes diferentes. E são 3 dígitos. E depois é que você vai votar para governador, 2 dígitos, e para presidente da República, 2 dígitos.
9: Também não é possível votar na legenda para senador. Como a eleição para o Senado é majoritária, o eleitor precisa escolher nominalmente 2 candidatos. Em uma eleição, cada estado e o Distrito Federal escolhem 1 senador. Na seguinte, 2. Neste ano, serão renovadas 54 cadeiras, o equivalente a 2/3 da casa. E os 2 votos para senador têm exatamente o mesmo peso.
8: 158 milhões de brasileiros vão às urnas neste domingo. O repórter Márcio Maturana traz mais números desta eleição e recomendações da Justiça Eleitoral.
11: Não se pode entrar na cabine eleitoral com celular ou outro objeto que possa registrar o voto. Esses aparelhos têm que ficar com os mesários, mas o presidente do Tribunal Superior Eleitoral, o ministro Cássio Nunes Marques, recomenda que se levem os números num pedaço de papel.
12: A colinha eleitoral de papel pode e deve ser usada para que eleitoras e eleitores anotem os números dos candidatos e possam votar com calma e certeza.
11: Estão cadastrados 158 milhões de eleitores em 5.571 municípios, com mais de 517 mil sessões eleitorais, que se somam a 1.351 sessões eleitorais no exterior. 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
8: 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O Senado vai analisar um projeto de lei que obriga os estabelecimentos que prestam serviços público e privado de saúde a se adaptarem para garantir atendimento digno a pessoas com obesidade. Dados do Ministério da Saúde indicam que, em 2024, a proporção de adultos com obesidade no Distrito Federal e nas capitais de estado superou a marca de 25%. Repórter Alexandre Campos.
14: A ideia do projeto é garantir às pessoas com obesidade o acesso à saúde por meio de equipamentos e mobiliário compatíveis com suas especificidades. Macas, cadeiras de rodas, balanças, aparelhos de aferição de pressão arterial e máquinas usadas no diagnóstico por imagem devem ser dimensionados de modo que possam garantir o pronto atendimento dessa parcela da população. Ao afirmar que essa adaptação nos estabelecimentos garante o acesso aos serviços de saúde, a médica e autora do projeto, senadora doutora Eudócia, do PSDB de Alagoas, citou algumas medidas que podem reduzir o número de casos de obesidade e suas complicações.
15: Conscientizarmos a nossa população que alimentação saudável, balanceada, exercícios físicos e manter a sua rotina de consultas médicas é de suma importância. Obviamente, também fazer o check-up, né? Uma vez por ano, ao menos. E na classe infantil, é acompanhamento pediátrico.
14: Pelo texto, a assistência às pessoas com obesidade não deverá ser negada ou recusada caso no posto, unidade de saúde ou hospital não haja esse material disponível. A falta de equipamentos adequados também não pode representar qualquer constrangimento, exposição indevida, discriminação ou tratamento indigno.
8: O Senado pode acabar com o limite de vagas para o público feminino em concursos da área de segurança pública. A proposta, já aprovada na Comissão de Segurança Pública e que aguarda votação no plenário, ainda reserva pelo menos 20% das vagas nas polícias e corpos de bombeiros a mulheres. Repórter Bruno Lourenço.
16: O projeto de lei que proíbe a limitação de vagas para mulheres em concursos da área de segurança pública cria ainda a Política Nacional de Valorização das mulheres para o setor. A proposta reserva também pelo menos 20% das vagas nos concursos públicos para as polícias e bombeiros para o público feminino. A relatora na Comissão de Segurança Pública, senadora Damares Alves, do Republicanos do Distrito Federal, defendeu as medidas.
17: O que queremos? Uma política de valorização da mulher lá na Polícia Militar, no Corpo de Bombeiro, na Polícia Civil.
16: A nova política, que será condição para o repasse de verbas do Fundo Nacional do Setor, estabelece igualdade de oportunidades entre mulheres e homens nas carreiras da segurança pública, fim da exclusividade ou preferência dessas atividades para homens, rejeição de práticas, atitudes e crenças discriminatórias e o enfrentamento do assédio e da violência contra mulheres no ambiente de trabalho.
8: Mulheres vítimas de violência doméstica e familiar em situação de vulnerabilidade social e econômica poderão ter acesso ao Auxílio Recomeço. A proposta é análise na Comissão de Assuntos Econômicos, determina que o benefício de até um salário mínimo será pago mensalmente pelo prazo de 6 meses, podendo ser prorrogado. Pelo projeto, o pagamento poderá ser acumulado com outros programas assistenciais. O custeio do auxílio poderá ser feito com verbas da União ou de fundos específicos de proteção às mulheres. Estados, Distrito Federal e municípios também poderão complementar os recursos. Na avaliação do autor da medida, senador Confúcio Moura, do MDB de Rondônia, a dependência financeira pode dificultar o rompimento da situação de violência sofrida pela mulher.
18: Grande parte das mulheres suportam a violência por causa do homem protetor, do homem que é um mantenedor da casa, mas tirando ela dali, levando para proteção, garantindo uma sustentação por 6 meses e capacitando essas mulheres, com certeza a coisa melhora.
8: Com trabalhos técnicos de João Lira, o Jornal do Senado fica por aqui. Acompanhe agora as notícias do Tribunal de Contas da União e da Câmara dos Deputados. Boa noite e bom fim de semana.
1: Minuto do TCU.
19: O Tribunal de Contas da União fiscalizou a execução das obras da BR-230 na Paraíba após reclamações da população sobre as condições da rodovia. A auditoria analisou o trecho de 30 quilômetros. O contrato ultrapassou 560 milhões de reais e a obra avançou apenas 32% em 9 anos. O TCU também identificou risco de paralisação por falta de recursos, problemas ambientais e questões contratuais. Na sessão plenária que analisou o processo, o ministro relator Walton Alencar comentou os impactos da situação.
20: O resultado é uma rodovia em obras há muitos anos, com desvios, insegurança viária e prejuízos à mobilidade e à economia da região.
19: Para 2026, estão previstos apenas 12 milhões de reais, sendo que mais de 300 milhões ainda precisam ser executados. Saiba mais em tcu.gov.br.
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22: Discriminação contra pessoas com deficiência nas escolas terá pena maior.
23: Pais de recém-nascidos devem receber treinamento antes da alta hospitalar.
22: Projeto de lei autoriza a instalação de suportes para bicicletas em ônibus.
23: Boa noite. Avança na Câmara a proposta que prevê a instalação de suportes para bicicletas em ônibus. A repórter Silvia Munhato tem mais detalhes.
24: A Comissão de Viação e Transportes da Câmara dos Deputados aprovou o projeto que autoriza a instalação de suportes para o transporte de bicicletas na parte externa ou no interior de ônibus e micro-ônibus. O texto permite a instalação dos suportes nos transportes urbano e rural, cabendo aos estados e municípios definir o percentual mínimo da frota que deve contar com equipamento. A relatora, deputada Leda Borges, do Republicanos de Goiás, explicou que os suportes deverão ser aprovados por órgão ou entidade de metrologia legal, assegurando que a implementação da medida observe critérios de segurança e adequação técnica dos veículos. A proposta que autoriza a instalação de suportes para o transporte de bicicletas na parte externa ou no interior dos ônibus será analisada agora pela Comissão de Constituição e Justiça. Da Rádio Câmara de Brasília, Silvia Munhato.
21: Transportes.
22: Rodrigo de Castro, do União de Minas Gerais, apoia projeto que dispensa até 2032 a cobrança do adicional ao frete para a renovação da Marinha Mercante em transportes destinados às regiões Norte e Nordeste. O benefício vale para operações de cabotagem, navegação fluvial e lacustre.
23: Rodrigo de Castro considera que a prorrogação pode reduzir os custos de transporte nessas regiões, já que o adicional é cobrado sobre o frete marítimo.
22: Gutenberg Reis, do MDB do Rio de Janeiro, apresentou o projeto que autoriza o Instituto Cultural Marinha Mercante a instituir 14 medalhas e ordens honoríficas. A proposta busca valorizar contribuições para áreas como transporte, segurança da navegação e economia do mar.
23: O deputado ressalta a importância estratégica da Marinha Mercante no desenvolvimento econômico, logístico e energético do Brasil. Gutenberg Reis reitera que o reconhecimento de profissionais que contribuem para o crescimento sustentável do setor pode fortalecer a cultura marítima.
21: Economia.
22: A Câmara analisa a proposta de emenda à Constituição que permite que estados e municípios concedam créditos do imposto sobre bens e serviços para doadores e patrocinadores de projetos culturais e esportivos. Na visão de Luiz Fernando Faria, do União de Minas Gerais, a medida preserva o financiamento desses setores após a reforma tributária.
23: O texto estabelece que o comitê gestor do IBS vai definir critérios para a liberação dos incentivos sem comprometer a arrecadação dos entes federados. Luiz Fernando Faria ressalta que o apoio tributário à cultura e ao esporte é fundamental para movimentar a economia criativa.
22: Stefano Aguiar, do PSD de Minas Gerais, defende a ampliação da imunidade tributária para entidades esportivas sem fins lucrativos. Proposta sobre o tema em análise na Câmara é que para essas organizações, as instituições de educação e assistência social impedindo a cobrança de impostos sobre patrimônio, renda e serviços.
23: A medida reduz os custos dessas entidades e fortalece atividades esportivas voltadas à inclusão social, à formação de atletas, à educação e à promoção da saúde. Stefano Aguiar explica que a medida alcança organizações ligadas aos movimentos olímpico, paralímpico, clubístico e educacional.
22: A Câmara aprovou e enviou ao Senado o projeto que estabelece diretrizes para a política industrial, tecnológica e de comércio exterior do país. Antônio Doido, do MDB do Pará, apoia a matéria que prevê, entre outros pontos, metas para ampliar a produção, gerar empregos e reduzir desigualdades regionais.
23: Antônio Doido esclarece que o governo federal deverá apresentar essa política ao Congresso no primeiro ano de cada mandato presidencial. A proposta também determina a prestação de contas anual sobre o cumprimento das metas e os resultados das medidas adotadas.
22: Afonso Florence, do PT da Bahia, sugere a criação do Registro Nacional de Beneficiários Finais sob gestão da Receita Federal. A proposta obriga a identificação das pessoas físicas que realmente controlam ou lucram com empresas e fundos de investimento no país.
23: De acordo com Afonso Florence, o objetivo é acabar com o uso de laranjas e empresas de fachada. A medida, na avaliação do parlamentar, integra cadastros públicos para combater a lavagem de dinheiro, a sonegação fiscal e a infiltração do crime organizado na economia.
21: Educação.
22: A Comissão de Educação aprovou uma proposta que prevê punição mais rigorosa para quem discriminar pessoas com deficiência nas escolas. A reportagem é de Agui Pontes.
3: A Comissão de Educação da Câmara dos Deputados aprovou uma proposta que pune com mais rigor atos discriminatórios contra crianças nas escolas públicas e privadas. O projeto da deputada Samia Bonfim, do PSOL de São Paulo, prevê multa de 3 a 20 salários mínimos para o profissional envolvido. Segundo a relatora, a deputada Fernanda Melchiona, do PSOL do Rio Grande do Sul, a proposta se concentra principalmente em dar um nome para os tipos de violência e discriminação que uma criança, adulto ou adolescente com deficiência pode sofrer em um ambiente escolar. Eles seriam dificultar a matrícula, impedir ou inviabilizar a permanência na escola, excluir o aluno das atividades de lazer e cultura, negar profissional de apoio capacitado para atendimento da criança ou adolescente, negar adaptação do currículo, isso além das demais formas de discriminação previstas no Estatuto da Pessoa com Deficiência. Práticas de bullying e de abuso de autoridade também seriam punidas, segundo o texto aprovado. Pela Constituição, as escolas públicas ou privadas já são obrigadas a se adaptar às necessidades do estudante. No entanto, segundo Fernanda Melchiona, isso não impediu que famílias enfrentassem entraves para ter e manter acesso à educação para pessoas com deficiência.
4: A gente recebe esse relato de negativa de matrículas, a gente recebe o relato de falta de pessoal capacitado, a gente recebe o relato de exclusão desse aluno nas atividades ou aluna nas atividades de cultura e lazer. Então, esses temas são claramente discriminatórios.
3: Segundo a proposta, outro ato previsto é a obrigatoriedade de formação continuada de professores e de equipes de suporte para receber estudantes com deficiência. A proposta está agora na Comissão de Finanças e Tributação. Deve seguir depois para a Comissão de Constituição e Justiça. Da Rádio Câmara de Brasília, Agui Pontes.
21: Segurança Pública.
23: O projeto de Átila Lira, do PP do Piauí, tipifica como crime o descumprimento de medidas cautelares alternativas à prisão. O texto pune com reclusão de 2 a 5 anos o infrator que, por exemplo, romper a tornozeleira eletrônica ou descumprir horários de recolhimento.
22: Átila Lira argumenta que a legislação atual deixa as forças de segurança sem respaldo para prender em flagrante quem desrespeita ordens judiciais. Ele argumenta que a criação de um crime autônomo garante a prisão imediata e fortalece a eficácia das decisões da justiça.
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2: Saúde.
23: A Câmara analisa projeto que prevê treinamento de primeiros socorros para pais de recém-nascidos antes da alta hospitalar. O objetivo é evitar a morte de crianças, especialmente por engasgo, como informa o repórter Luiz Cláudio Canuto.
6: A Comissão de Saúde da Câmara dos Deputados aprovou o projeto que determina treinamento de primeiros socorros para pais ou responsáveis de recém-nascidos antes da alta hospitalar. O texto inclui no Estatuto da Criança e do Adolescente a obrigatoriedade de hospitais oferecerem orientação e treinamento para isso, com ênfase em manobras para desobstrução das vias aéreas. O texto original da deputada Camila Jara, do PT do Mato Grosso do Sul, obrigava o oferecimento de treinamento antes da alta. A relatora, deputada Marussa Boldrin, do Republicanos de Goiás, dispensa a obrigação se os pais ou responsáveis tiverem sido capacitados para isso no pré-natal. O deputado Padre João, do PT de Minas Gerais, leu o parecer na Comissão de Saúde no lugar da relatora e afirma que pequenos objetos podem ser fatais.
7: O engasgo, né? Popularmente o engasgo, que é essa obstrução das vias respiratórias, até por aleitamento, sobretudo mamadeira ou bico, ou pequenos alimentos. Os dados que só em 2024 tivemos 300 óbitos de crianças. E olha que com treinamento você salva essa vida. Isso aconteceu comigo recente, numa reunião, uma pessoa adulta, ao alimentar, estava na mesa do refeitório, engasgou com o alimento. Teve um colega que era também devidamente capacitado, salvou a pessoa. Quando ela torna obrigatório, é o momento que os pais estão empolgados com a criança, estão muito propícios a acolher esta formação. E que, de fato, como vimos, salva vida.
6: Há cerca de 300 mortes de crianças com menos de um ano no país em 2024 por engasgo, são dados do Ministério da Saúde. A orientação é uma medida de proteção à vida e à saúde das crianças nos primeiros meses de vida, na opinião da relatora Marussa Boldrin. A proposta que determina treinamento de primeiros socorros para pais ou responsáveis de recém-nascidos antes da alta hospitalar ainda precisa passar pelas comissões de Previdência, Assistência Social, Infância, Adolescência e Família e de Constituição e Justiça. Para virar lei, precisa ser aprovada pela Câmara e pelo Senado. Da Rádio Câmara de Brasília, Luiz Cláudio Canuto.
2: Agricultura.
22: Marcelo Moraes, do PL do Rio Grande do Sul, é contrário à portaria do Ministério da Agricultura que estabelece novas regras para a classificação e comercialização de morangos. Na visão do parlamentar, as exigências aumentam a burocracia e os custos para os produtores.
23: Marcelo Moraes argumenta que as regras podem provocar a rejeição de lotes e prejuízos, principalmente para pequenos e médios produtores. O deputado também alerta para possíveis impactos na oferta de morangos e nos preços ao consumidor.
22: André Abdon, do PP do Amapá, apoia projeto que suspende decreto do governo federal responsável por ampliar a estação ecológica de Taiamã, localizada nos municípios de Cáceres e Poconé, em Mato Grosso. Com a mudança, a unidade de conservação passou a ter cerca de 68 mil hectares.
23: André Abdon considera que a ampliação precisa ser revista diante dos impactos sobre propriedades rurais e atividades de pecuaristas e pescadores. A justificativa do projeto também questiona o processo de consulta pública realizado antes da edição do decreto do Executivo.
2: Previdência.
22: Aline Gurgel, do União do Amapá, defende o projeto que regulamenta a aposentadoria especial dos agentes comunitários de saúde e dos agentes de combate às endemias. A proposta prevê aposentadoria a partir dos 50 anos para mulheres e 52 para homens, com pelo menos 20 anos de atividade na função.
23: O projeto também permite a aposentadoria com 15 anos de atuação como agente, somados a 10 anos de contribuição em outra atividade. Aline Gurgel lembra ainda que a proposta proposta garante que o benefício seja integral e tenha os mesmos reajustes dos salários dos profissionais que estão na ativa.
0: Trabalho.
22: A Comissão de Constituição e Justiça aprovou uma proposta que integra servidores de ex-territórios à União. A repórter Paula Bittar acompanhou a votação.
9: A Comissão de Constituição e Justiça da Câmara aprovou uma proposta que permite que agentes públicos dos ex-territórios do Amapá, de Rondônia e de Roraima optem por receber remuneração da União. A medida alcança servidores da ativa e aposentados. Para ter esse direito, o agente público deverá ter trabalhado no território ou mantido vínculo com a administração pública local até 10 anos após a transformação do território em estado. A proposta também pode aumentar a remuneração de algumas categorias, como policiais e bombeiros militares. De acordo com o relator na CCJ, deputado Acácio Favacho, do MDB do Amapá, o texto mostra-se compatível com os princípios constitucionais que asseguram segurança jurídica, tratamento isonômico entre servidores públicos e valorização do serviço público.
10: A ampliação do período de enquadramento para os 10 primeiros anos de criação dos estados mostra-se compatível com a própria lógica da Constituição de transição administrativa adotada pela União no processo de consolidação federativa dessas unidades federadas.
9: Rondônia foi transformada em estado em 1981. A União pagou a folha salarial local durante 10 anos após essa mudança. Amapá e Roraima foram transformados em estados pela Constituição de 1988. Nesses casos, o período de transição foi de apenas 5 anos. Poderão integrar o quadro em extinção da União servidores públicos federais e municipais e policiais que trabalhavam nos ex-territórios até a transformação em estado. Servidores admitidos pelo Amapá e por Roraima até outubro de 1998, servidores admitidos por Rondônia até dezembro de 1991 e pessoas que mantiveram relação de trabalho efetiva ou não com a administração pública dos ex-territórios, estados ou municípios. O agente público deverá ser enquadrado no cargo ou emprego de origem ou em outro equivalente. Nos casos de desvio de função, o enquadramento poderá ocorrer em cargo equivalente as atividades efetivamente exercidas. Para isso, a pessoa deverá comprovar a escolaridade ou a habilitação exigida à época. O texto também garante o pagamento das gratificações e outros valores relacionados ao cargo ou emprego em que o servidor for enquadrado. Os servidores continuarão trabalhando para os estados ou municípios até serem aproveitados por um órgão federal. Nesse período, o estado ou município não terá custo com essa cessão. A proposta estabelece que soldos adicionais, benefícios, indenizações, vantagens e demais direitos remuneratórios dos policiais e bombeiros militares dos ex-territórios do Amapá, de Roraima e de Rondônia, incorporados ao quadro em extinção da União, não poderão ser inferiores aos pagos aos policiais e bombeiros militares do Distrito Federal. Essa regra vale para militares da ativa, reformados, da reserva remunerada e pensionistas. O deputado Dorinaldo Malafaia, do PDT do Amapá, considerou que a proposta retira servidores de um limbo jurídico.
11: A transição que se fez de território para estado, infelizmente, não cumpriu um papel importante que foi valorizar e acolher esses servidores do ex-território que ficaram no limbo jurídico, que ficaram para trás, que tiveram perdas sociais, econômicas e que, portanto, essa emenda parlamentar, ela possibilita essa correção.
9: A deputada Silvia Cristina, do PP de Rondônia, também defendeu que a PEC faz justiça.
12: Nós não falamos simplesmente de uma questão administrativa ou remuneratória. Nós estamos falando de uma história de reconhecimento e, acima de tudo, de justiça. Nós estamos falando de homens e mulheres, trabalhadores, que trabalharam para uma construção de todos esses estados, que prestaram serviços políticos justamente durante um período de profunda transformação institucional, quando deixamos de ser território federal e passamos à condição de estado.
9: A análise da admissibilidade pela CCJ é apenas o primeiro passo na Câmara. Agora, a proposta ainda precisa passar por uma comissão especial e pelo plenário em dois turnos de votação. Como veio do Senado, caso não seja modificada pelos deputados, segue então a promulgação. Da Rádio Câmara de Brasília, Paula Bittar.
23: A falta de profissionais qualificados em pequenos municípios motivou a apresentação de projeto de Emidinho Madeira, do PL de Minas Gerais. A proposta permite, em situações excepcionais, que servidores públicos sejam pagos com recursos de parcerias firmadas com organizações da sociedade civil.
0: O projeto exige que não haja conflito de horários entre as atribuições do cargo público e as atividades desempenhadas no âmbito da parceria. Emidinho Madeira avalia que a proibição atual dificulta a execução de serviços de saúde, educação e assistência em cidades com pouca mão de obra especializada.
23: A formalização e o incentivo à garimpagem artesanal no Médio Jequitinhonha, em Minas Gerais, é o objetivo de projeto de Gilberto Abramo, do Republicanos. A ideia é priorizar os donos de terras e as cooperativas da região na hora de pedir a autorização para garimpar em terrenos pequenos de até 15 hectares.
0: Gilberto Abramo entende que desburocratizar a regularização é essencial para movimentar a economia e tirar trabalhadores da informalidade. Segundo ele, a medida exige respeito às questões ambientais, promovendo a recuperação de terrenos degradados e o uso de técnicas mais sustentáveis.
23: Termina agora o Jornal Câmara dos Deputados, produzido pela Rádio Câmara, com trabalhos técnicos de Wellington Teles e apresentação de Val Monteiro e Luciana Vieira. Uma boa noite para você.
0: A Voz do Brasil volta na segunda-feira. Boa noite e bom fim de semana.
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2: 10 e 5.
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9: Alô, meus amigos, estamos chegando com mais um Painel Flashback no seu rádio. Iniciamos o nosso programa de hoje relembrando canção da banda americana de rock alternativo R.E.M., lançada nos Estados Unidos em 19 de fevereiro de 1991, através da Warner Bros. Records, como o primeiro single do sétimo álbum de estúdio da banda, Out of Time. O título da música, apesar de constar a palavra religião, tá fácil já saber qual a canção. Essa música, na verdade, é sobre um amor não correspondido. Nesse sentido, o vocalista Michael Stipe esclareceu que Losing My Religion é, na verdade, uma antiga expressão da região sul dos Estados Unidos, usada quando se perde a fé em algo ou alguém. O nosso programa também tem cultura. E recordando esse grande sucesso, música que foi vencedora de 2 prêmios Grammy no ano de 1992, nas categorias de melhor performance pop de duo ou grupo com vocal e melhor vídeo musical em formato curto, e o videoclipe que venceu em 6 categorias da MTV Video Music Awards de 1991, como vídeo do ano, melhor vídeo em grupo, vídeo inovador, melhor direção de arte, melhor direção e melhor edição. Os vídeos do R.E.M., todos eles eram muito bem elaborados. Todos que conhecem a banda sabem do que estamos falando. E só pra constar, uma outra versão da música, tocada no episódio Grilled Cheeses, da série Glee, no ano de 2010, também figurou no top 100 das paradas musicais da revista Billboard, nos Estados Unidos e no Canadá. E recordando um dos maiores sucessos da banda R.E.M., relembramos o ano de 1991 e iniciamos a nossa viagem musical ao passado. R.E.M., Losing My Religion. O nosso Painel Flashback está no ar pra você.

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1: Elton John, Daniel, fique ligadinho, hein? O Daniel Alexandre volta já.
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4: 10 e 21.
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1: Painel Flashback de volta no seu rádio ao som dele. Michael Jackson.
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1: Vamos para mais um intervalo. Daqui a pouquinho tem mais saudade. Nem pense em sair daí. A sequência tem muito mais.
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1: 10:34.
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1: 10:37.
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1: Painel Flashback de volta com Olivia Newton-John.
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1: Vamos para mais um intervalo rapidinho e daqui a pouquinho tem mais saudade. Não saia daí.
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2: 10h49.
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2: 10h50.
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1: Painel Flashback de volta com os anos 80. Comecinho ali da década de 90. Another Talking. That's Airliner, no painel Flashback.

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1: O nosso programa vai ficando por aqui nessa sexta-feira. Um ótimo final de semana a todos. Segundo ano eu volto com mais um Painel Flashback. Abraço. Tchau, tchau, gente. Fui.
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1: 11:03.

0: 11:05.
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1: Oi, olá! Olá, sexta-feira, olá você. A partir de agora, o nosso Viagem Musical por aqui. Está no ar mais uma programação. Me chamo Márcia Santorini. Hoje a nossa seleção vem cheia de histórias. Aquelas de amor, histórias de saudade, de encontros e até das lembranças que uma simples música é capaz de despertar. Porque algumas canções passam pelo nosso ouvido e outras ficam na nossa história. Então aumenta o volume e vem viajar com a gente. É Viagem Musical no seu sextou. Joana abre a primeira sequência musical cantando Estranha Dependência.

0: Debbie Gibson na programação, Adalberto e Adriano também do fundo do meu coração. Pra gente, então, especial demais começar, né? A nossa super viagem de hoje. E olha que essa viagem está apenas começando, ainda tem muita música boa e muita lembrança esperando pra aparecer.
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4: 11 e 18.
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4: Pombal FM. 11:19.
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0: Voltamos com você, gente. Voltamos com música. Tem lugares que a gente conhece pelo mapa. Outros a gente conhece pela música, né? Uma melodia pode nos transportar para uma época, para uma pessoa ou até para um lugar que ficou aí guardadinho na nossa memória. Djavan abre o segundo bloco com Linha do Equador.

0: sequência teve aqui Cleiton e Camargo, Não Posso Ouvir Essa Música. É o som sertanejo aqui na edição. Fechando também Simple Red Stars aqui no nosso programa. Já já vem mais, daqui a pouco, mais uma sequência para continuar mexendo com a memória e com o coração.
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3: 11:32.
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3: FM. 11:33.
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0: Embalando a sua sexta, esse é o nosso Viagem Musical, essa é a nossa programação. Um sextou legal pra você. Vamos ouvir Paloma com Daniel e Jorge Matheus.
7: Jorge Matheus.

0: Fechando a sequência terceira de hoje, Biafra, te amo, e Hanson passou por aqui também na nossa viagem de hoje. Estamos já chegando ao último bloco e pra fechar essa sexta ainda tem três músicas pra deixar nossa viagem com aquele gostinho de quero mais. Não sai daí.
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0: E a gente retorna com você, com o nosso Viagem Musical, agora com a última sequência, que abre com Patrícia Marx, Quando Chove.

0: Zezé de Camargo e Luciano, a saudade é uma pedra. Starship foi também a última da nossa edição de hoje da semana, na sexta-feira. Fechamos mais um Viagem Musical. Que bom ter você por aqui, dividindo essas músicas, essas lembranças com a gente. Afinal, cada pessoa tem uma trilha sonora própria, né? E talvez alguma das canções de hoje faça parte da sua. Desejo aí um excelente fim de, cheio de bons momentos, boas companhias e, claro, muita música. Na próxima semana a gente volta. Volta pra mais uma viagem. Até lá!
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2: 11:59. 99,1. 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
2: Meia-noite 2.
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7: Olá, tudo bem? Muito prazer, tô chegando, eu sou o Luiz Fernando e tá começando o nosso Top 30 com as 30 mais da semana. Nossa parada começa com a dupla Pedro e Benício, Lembrança Boa, 30ª posição.

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2: 27ª posição. Eu sei que tu gosta da fruta, mas essa é diferente.

0: as meninas do Cat's Eye, Puri Fruri, posição de número 27 aqui no Top 30. Você ouviu também? Guilherme Benuto e Panda, Eu Duvido, Murilo Ruf com Deixa Eu, e na 30ª posição ficou Pedro e Benício, Lembrança Boa. E já já tem mais Top 30 por aqui, tá? Eu já volto.
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2: Meia-noite e 13.

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2: Meia-noite e 14.
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2: Meia-noite e 14.
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5: 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Posição 26. Modão inglês.

0: Essa é a Taylor Swift, Cleveland, estreando na posição 23 aqui na parada. Você ouviu também? Júnior e César, Cheiro de Culpado, Zé Neto e Cristiano, Plano C, na posição de número 26, Heitor e Henrique, Mariana Fagundes, Modão Inglês. Novidade aqui também no Top 30. E já já tem mais música, mais Top 30 aqui.
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2: Meia-noite, 26.
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2: Meia-noite, 27.
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2: Meia-noite, 27.
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0: Top 30 de volta, posição 22 agora. Danilo e Davi.

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1: Murilo Ruf, segundo hit dele na parada, Saudade Estranha, do nada. Você ouviu também Carol G, Jude Line e Ruzovski com BBY Wall. Você ouviu também Felipe Rodrigo com Ignora. E na posição de número 22 ficou a dupla Danilo e Davi com Eu Não Sou Terapia. E eu só vou tomar uma água e já volto com mais Top 30 aqui, tá? Tá bom demais.
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1: Meia-noite e 40.
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1: Meia-noite e 40.
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1: 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De volta. 18ª da semana. Outra participação das meninas do Cat's Eye Animal.

0: Essa é a Taylor Swift, Patient Zero. 15ª posição, o clipe é bom demais e foi dirigido pela própria cantora, hein? Você que é fã, vale a pena conferir. Na 16ª posição ficou Meu Silêncio, de Matheus e Cauã e Simone Mendes. Neto Brito e Luan Pereira com Mega Ré na posição 17. Na 18ª, as meninas do Cat Eye com Animal. E já já tem mais Top 30 aqui, eu já volto, tá?
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2: 00:52.

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4: 12:54.
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7: Top 30 tá de volta. 14ª da semana. Som da Siena, Spiral. Great Expectations.

0: Gilmar, imagina você, 11ª posição. Você ouviu também a dela com Nicole Kidman, na 13ª Mari Fernandes, Telefone Sem Fio, e na 14ª, Sienna Spiral com Great Expectation. E já já, tem mais Top 30 aqui.
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1: 1 e 6.
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0: Top 30 de volta, 10ª posição, Geninho e Mariana Fagundes. E o hit, Peão Todo Tatuado.
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0: Já já tem mais Top 30 pra você, tatuado ou não.
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2: 1:17. 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
2: 1:18.
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0: Top 30 de volta. Na sexta posição eu te seguro.
6: Sexta posição.

0: Essa era Langley, Choosing Texas. Música que tá bombando nas rádios norte-americanas. Na quarta posição, Hugo e Guilherme Flash. Na quinta, Zenete e Cristiano. Oi, tudo bem? E na sexta, Panda e MJ Records com Eu Te Seguro. E tá quase acabando. Uma rápida pausa e na volta, vice a campeã aqui do Top 30.
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2: 1:30. 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
2: 1:30.
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0: Top 30 de volta, segunda posição, Country Beat e Mário Fernandes, um peão desse. 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

0: João Gustavo, Murilo e Grelo. Postinho de gasolina, primeiro lugar, campeã da semana. Na segunda posição ficou Country Beat e Mari Fernandes, que parceria, hein? Um peão desse e acabou. Mas não fica triste não, hein? Semana que vem, mais uma edição do Top 30. 7 dias, passa super rápido. Combinado? Espero então. Até a próxima. Muito obrigado pela sua audiência. Tchau, tchau.
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2: 1:35.

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2: Pombal FM, 1:36.
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6: Alô, gente boa, como é que tá por aí? Tranquilo? A partir de agora, tá começando mais uma edição do Forró da Melhor. Todo final de semana, você tem um encontro marcado com o melhor do forró aqui na rádio. O programa tem minha apresentação, tem o Zé Venâncio também. Fala comigo, meu amigo Zé. É final de semana, tá começando agora o programa de forró. E o bambu tá gemendo, agora tem as novidades e tem as antigas, véia, também de 1900 e antigamente. O forró dos anos 2000 tá começando, né? O programa de forró. 2 horas de muito forró para sacudir o seu final de semana aqui na rádio. Claro, tem o nosso Momento da Seresta, tem Super Sequência, tem Baú do Forró. Vale a pena você curtir até o final. A gente abre a edição de hoje com o forró do Camaizá ao som do Paredão.

0: Alanzinho, coreano e a música Corolla, fechando o primeiro bloco da edição desse final de semana do Forró da Melhor. E agora tem intervalo, foi só o primeiro bloco, teu intervalo é bem rapidinho, daqui a pouquinho o Forró continua aqui na rádio.
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2: 1:51.
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2: Uma e 51.
0: De volta, Forró da Melhor, Hermes Dias, que prazer, hein, gente? Finalzão de semana, é bom demais. Pra você pedir o seu forró é fácil, acesse aí o site pedidomusical.com.br. Se preferir, as redes sociais, aí no Instagram, lá no YouTube, no arroba Hermes Dias. Fique à vontade pra mandar uma mensagem pra gente, né? Deixar aquele recadinho, vai ser um prazer interagir com você. O Forró da Melhor continua no seu final de semana. A gente abre mais um bloco, abrindo essa sequência com o forró.

0: forró tá melhor. Esse é o forró do Capa de Revista. É final de semana, que legal, que prazer, que alegria, muito bom estar na sua companhia. Agora tem um intervalo, daqui a pouquinho mais forró.
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2: 2:06. Duas e seis.
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0: De volta, hein? O melhor do forró. Bom final de semana pra você. A gente continua trazendo muito forró, muita alegria, para deixar o seu final de semana mais legal ainda. Lembrando que todo final de semana tem o nosso Super Sequência aqui no Forró da Melhor. Vamos lá então, abrir o Super Sequência de hoje. Hoje no Super Sequência tem nada mais, nada menos que Mari Fernandes, a rainha do piseiro. E a gente abre com a música Lembrança.

0: Fernandes, no Forró da Melhor. Você curtiu a música Um Peão Desse? Mari Fernandes, no Super Sequência desse final de semana. Agora tem um intervalo, é rapidinho, daqui a pouquinho a gente volta.
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0: 2:22. Muito bem, tá de volta. O programa 100% forrozeiro do Brasil. Eu sou Hermes Dias e que prazer estar com você. Agora tá na hora do momento da seresta, hein, Zé?
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0: Tá na hora da seresta. Bora lá abrir o nosso momento da seresta de hoje com Toque 10 e a música Dengosa.

0: Momento da Seresta é bom demais. Fechando o momento de hoje com Unha Pintada, A Gente Faz Amor. Você, claro, pode pedir a sua seresta também no pedidomusical.com.br ou no Instagram do Hermes Dias, no arroba Hermes Dias. Tem intervalo agora, daqui a pouquinho a gente volta. Continue ligados aqui.
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0: Tá de volta ao Forró da Melhor. De volta, hein, Zé? Só alegria. E não esquecendo de mandar alô pro povão da roça, o povão da zona rural, os amigão caminhoneiro, os motoristas, todo mundo dirigindo com raividade, juntando o programa, o pessoal do mercadinho, o povo lá do posto de gasolina, o povão que tá na labuta, tá no trabalho, o povão que tá sem fazer nada também, você que tá descansando no sítio, na fazenda, um bom final de semana para vocês tudo. Bom final de semana para todo mundo, obrigado pela audiência, o Forró da Melhor continua abrindo sequência agora com o Alemão do Forró.

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1: Simbora nessa contra o Rebelechu! Bom demais!

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1: 2:53.
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3: E aí, turma? E aí, pessoal? Tudo bem com você? Tudo certinho? Bom final de semana pra todo mundo que a partir de agora, junto comigo, André Colatti, vai ficar aqui, ó, na melhor sintonia. Brasil todo sintonizado em mais um Coração Sertanejo. E ó, vamos começar, né? Aqui é muita música e pouco papo. Vou começar muito bem com o ano 2006, na versão ao vivo de César e Paulinho, Saudade de Arrasar.

0: Cidade, Alex e Conrado aqui no coração. Teve ainda Chico Rei Paraná, Ponto de Chegada, Edson e Hudson. Não Vou Dar Moral, César e Paulinho abriu muito bem. Começamos o coração de hoje, fim de semana gostoso. Todo mundo ligado, todo mundo curtindo, todo mundo na sintonia. E eu, André Colatti, aqui juntinho com você no fim de semana. Bora, bora pro intervalo, eu volto na sequência. Fica aí, tá bom?
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2: 3 e 8. 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
2: 3 e 8.
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0: Eu, você, você e eu e todos ligados aqui no Coração Sertanejo. Fala, compadre, fala, comadre, como é que você tá? Tá tudo bem? Tá com a família agora reunido, tá com os amigos, tá curtindo, tá gostando da programação? Músicas escolhidas a dedo, hein? As melhores do sertanejo classe A pra você e todo o Brasil sintonizado aqui no coração. E eu vou nessa juntinho com você. Agora tem Daniel e Abel e Caim, pescador e catireiro. Eita modão!

0: Amargurado, um clássico do sertanejo com César Menotti e Fabiana aqui no seu fim de semana. Teve ainda Denis e Demian, Lágrimas nos Olhos, 1991. Eu vou pra mais um intervalo, mas é rapidinho. Fica aí, aguenta aí que tem muito modão pra você aqui, ó.
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2: 3:20.
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2: 3:20.
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0: Beleza pura, fim de semana com o melhor da música sertaneja classe A. Eu, André Colatti, no comando aqui junto com você, trazendo as melhores no seu rádio. Agora vamos de Donizete, Serenata Suburbana. Essa música é maravilhosa, hein? Solta o som aí.

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0: Emílio e Eduardo, Papo de Escola. Essa daqui é a versão ao vivo ali dos anos 90 que marcou o som aí do Emílio e Eduardo. Rolei pra você, Durval e Davi. Que saudade, hein, gente? Canarinho do Peito Amarelo. Eduardo Costa nesse bloco na saideira pra agitar a galera no fim de semana. Eu sei que você tá agora aí no sítio, na chácara, na fazenda, tá com os amigos, com a família, todo mundo reunido, curtindo aqui a nossa programação. Que maravilha, a audiência tá bombando, gente.
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2: 3:33. 3:33.
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0: Mais que fim de semana maravilhoso, com o melhor da música sertaneja classe A, trazendo aqui muito modão. Eu, André Colatti, claro, tô no comando aqui, né, compadre? Né, comadre? Fim de semana gostoso, todo mundo ligado, todo mundo curtindo, a família, os amigos, quem tá trabalhando, quem tá de plantão. E agora eu vou trazer o som do Felipe Falcão. É pra lá que eu vou, deixa eu agitar essa galera aqui.

0: Estou de olho em você, Jean Giovanni. No coração ainda teve a música do Eric Léo, tem nada a ver. Guilherme Santiago, o que tiver que vir, virá. É isso aí, gente, todo mundo curtindo, a galera sintonizada, a turma tá na audiência. O Brasil inteiro sempre aqui, dá mais um tempinho, intervalo comercial chegando. Volto na sequência, claro, fica aí.
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3: 3:48.
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5: Fim de semana é assim, é alegria, é alto astral aqui no Coração Sertanejo comigo, André Colatti. Tamo junto e misturado, né, turma? E aí, como é que você tá? Tá aí agora no sítio, na chácara, na fazenda, mas eu sei, você tá agora passando aí pelas estradas da vida, no seu carro, no seu caminhão. Fala, amigo caminhoneiro, aquele abração pra você, meu irmão da estrada. Vai com Deus, hein? Você que também tá no ônibus aí, sempre passando pelas estradas da vida, e você que tá aqui na cidade, você que tá no centrão, tá nos bairros, tá na sintonia do coração. Vamos lá então, trazer mais música boa. Agora tem Rumo a Goiânia, na regravação que foi feita em 2015 aí com Gustavo Lima, numa participação muito especial. Quem? Leonardo, solta o som.

0: Majestade o Sabiá, clássico do sertanejo, coisa linda de música, Jair Rodrigues, Chitãozinho e Chororó, e a primeira Gustavo Lima e Leonardo. Eu vou fazer mais um break, mais um intervalo, dá um tempinho, fica aí, você também aqui na cidade, na região, no sítio, chácaras, fazendas, enfim.
1: 4 horas.
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1: 4 horas.
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0: Fim de semana, tá delícia, tá gostoso. Todo mundo na sintonia comigo? Claro, esse é o Coração Sertanejo. Agora eu vou voltar aqui no ano de 1989. João Paulo e Daniel, pra te esquecer? Ah, não dá.

0: 1986, João Mineiro e Marciano, Benza Deus. Essa música é maravilhosa. Gini Gena passou por aqui, você é meu encanto. É isso aí, turma, eu preciso fazer mais intervalo. Rapidinho? Claro, fica aí, não desgruda do rádio, não. Tudo de bom pra você, você que tá nas redes sociais, sempre curtindo pelo site da sua rádio ou pelo aplicativo. Ah, tudo de bom pra vocês. Aguenta aí, que a nossa sequência daqui a pouquinho tem mais modão pra você.
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2: 4:10.
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0: Fala, pessoas, voltamos do intervalo, falei pra você que era super rápido, Coração Sertanejo não para. E eu aqui no fim de semana junto com você, a gente traz mais uma sequência, claro, a nossa produção sempre caprichando nas melhores músicas pra você. Agora tem Nuvem de Lágrimas, Chitãozinho e Chororó, participação de Fofá de Belém.

0: passarinho prisioneiro, modão aqui no coração, né, compadre, né, comadre, Peão Carreira e Zé Paulo, nesse fim de semana gostoso com as melhores músicas do sertanejo classe A, Bruno e Marrone, a solidão é uma ressaca na versão ao vivo e a primeira lá no Vim de Lágrimas, Chitãozinho e Chororó com a Fafá de Melém. Toda a cidade, a região, o sítio, chácaras, fazendas, enfim, todo mundo na sintonia do coração sertanejo. Vou fazer mais um intervalo rapidinho aqui, aguenta aí que eu já volto, a gente traz a sequência do coração dentro de instantes.
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2: 4:23.
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2: 4:24.
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0: É isso aí, o Coração Sertanejo tá aqui junto com você, claro, trazendo as melhores músicas do sertanejo classe A. E eu, André Colatti, junto com você, agora vou trazer um poporri aqui do Jorge Mateus. É bom demais, vida de violeiro. Então deixa rolar esse som, porque é poporri bacana com Jorge Mateus. Aumenta o volume e vamos curtir juntos aqui, ó.

0: Versão ao vivo, Amor Descontrolado, Rio Negro e Solimões, aqui no Coração Sertanejo. Um clássico de 1987, essa música maravilhosa, romântica, Cleiton e Cristiane, Dona do Meu Mundo. E nós abrimos o bloco aqui do Coração com Jorge e Matheus. É bom demais, Vida de Violeiro. Bom, mas acabou, né? Passou muito rápido essa edição do Coração Sertanejo no seu finalzão de semana. Sou André Colatti, vou ficando por aqui, agradecendo a sua audiência, a sua companhia. Muito obrigado a todos. Tenha um fim de semana abençoado, uma semana maravilhosa pra você e pra toda a sua família, tá bom? Tudo de bom, valeu mesmo, semana que vem, mais um fim de semana com Coração Sertanejo, muita música vai rolar aqui, muito modão, com certeza, você sempre com a gente nessa audiência maravilhosa.
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2: 4:36.
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9: Olá, bom dia, Pombal FM, 6:02. Bom dia. O tema da nossa mensagem de hoje: a árvore deitada. E ela começa assim. Ali, no meio do parque, estava a árvore deitada. Seu tronco era imenso, seus galhos pareciam ganchos esparramados ao seu redor. Mesmo assim, despertavam fascínio em todos os que por ali passavam. Ninguém sabia, no entanto, que aquela árvore, aquela mesma árvore de mais de 100 anos, tinha sido um dia frondosa, cheia de folhas e de muita sombra. Sofreu por muito tempo ali deitada, não deixando transparecer que estava muito triste. Sou uma árvore careca, pensava. Realmente não tinha mais nenhuma folha em seus galhos. No dia que foi derrubada pela ventania muito forte, mas muito forte mesmo, perdeu todas as suas folhas. Ali deitada, com a raiz à mostra, permanecia como que calada, esperando que algo acontecesse. O que será de mim agora? Pensava bem quietinha lá, deitada no chão. O que será de mim agora? Os pássaros não vão mais fazer os seus ninhos, não há mais segurança, pois estou toda sem folhas. Quanto mais pensava, mais triste ia ficando. Daí, que uma manhã surgiu no parque um bando de meninos e meninas vindo de uma escola para lá passarem algumas horas. Normalmente, isto sempre acontecia, porém, aquele dia aconteceu um fato muito bonito. Interessante, como diria minha professora. As crianças, depois de andarem em todos os brinquedos existentes e de fazerem muito barulho, estavam cansados demais. O que fazer? Os bancos eram de cimento, duros, quentes. Surgiu então a grande ideia. Veja, disse um deles, ali está uma árvore enorme e deitada, disse o outro. Parece uma cama enorme. Vamos até lá. Sendo assim, subiram com facilidade na árvore deitada. Encaixaram-se tão bem em seus galhos e lá descansaram. Quando voltaram para a escola, tiveram que relatar como foi o passeio, né? É claro que o assunto imediato foi a árvore deitada. Como falaram tanto dela, a outra classe pediu também para ir vê-la. Hoje, a árvore deitada é procurada por muitos jovens que se sentem bem e à vontade para subir nela, sentar lá em cima e descansarem. Às vezes pensamos que tudo está perdido, né? Que tudo não tem mais solução. Engano nosso. Para tudo tem um jeito. É uma questão de sabermos esperar e ter paciência. Os fatos mudam. Mudam nada. É para sempre. Do medo de ir para a fogueira que tinha árvore, pois achava que não servia mais para nada, tornou-se o lugar mais procurado do parque. E aí vem a moral da história. Quando estiveres achando que nada mais vai dar certo, espere e verás que o conserto logo virá. Existem mil formas de ser, não necessariamente precisam ser sempre as mesmas. O difícil é aceitar as diferenças, pois as conhecidas são fáceis. No tombo, mesmo permanecendo deitado, existe a transformação. Sejamos como a árvore e pensemos positivo para enfim podermos ajudar e sermos ajudados. Pense nisso.

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0: resultado.
1: 6:31. Esse é José Ramalho Neto, simplesmente Zé Ramalho, cantor, compositor, músico brasileiro. Inclusive, em 2008, a revista Rolling Stone promoveu a lista dos 100 maiores artistas da música brasileira, cujo resultado colocou Zé Ramalho na 41ª posição. Pelo lado paterno, é primo legítimo e também cantora Elba Ramalho. Você sabia que ele já foi casado com a Melinha? É, 5 anos. Mas ele é casado hoje com a Roberta Ramalho há 42 anos. Tem filho que só, João, Maria, Linda, Wilson, Christian e José Ramalho. Ele, inclusive, a família... É, botou ele para estudar. Você vai ter que ser doutor, vai ter que ser médico. Ele chegou a cursar 2 anos de medicina na Universidade Federal da Paraíba, mas abandonou para se dedicar à carreira musical. Graças a Deus. Aniversário dele hoje, essa semana. Teve muita gente: Chororó, Angela Maria, Roberta Miranda, Tim Maia, Sting, Vando, Orlando Silva, Adriana Calcanhoto, John Secada Amanhã, Emilinha Borba, Mercedes Sosa, Zé Ramalho e você. Bom dia.

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abraço pra você, tudo de bom. Vamos até as 9 da manhã, levando muita notícia e informação. Hoje, 3 de outubro, dia das abelhas. Dia da Biblioteca Espírita, dia do petróleo brasileiro, dia da proclamação do Apocalipse, dia mundial do dentista e das meninas malvadas. Alexa daqui a pouco explica esse trem das meninas malvadas. A você que está nos povoados, nos sítios, nas fazendas, aquele abraço, mister. Aproveite o sábado, tá bom? Você que está aqui na sede, já começou a trabalhar, já está no batente, aquele abraço para você, tudo de bom. As donas de casa, as diaristas, as empregadas domésticas, sintam-se todas e todos abraçados, os vaqueiros, os padeiros, boleiros, boleiras, pessoal dos frigoríficos, estão com a faca na mão para cortar carne, evidentemente. A você que está viajando de carro, ouvindo a gente agora, Deus te abençoe você. E cautela e caldo de galinha não faz mal a ninguém. Devagar, devagar. Não precisa nada de correr, viu? Você que tá chegando em Pombal, bem-vindo, bem-vinda. Das cidades vizinhas, sintam-se também abraçados e abraçadas. Hoje é aniversário de Orlando Silva, Zé Ramalho, Adena Calcanhoto. É, só tem gente importante hoje, sou. Muito prazer, sou Edson Santarini, um radialista de verdade. Vou aqui devagar e sempre tomando migal pela beirada para não queimar a benção. Hoje é sábado, dia 3, um sábado tranquilo, que Deus continue, que ele fique assim. Hoje você vai ficar sabendo, olha, essa matéria é boa demais, velho. Você come ovo, você vai aprender hoje como comer, como armazenar, tá certo? A melhor forma de aproveitar os nutrientes no Saúde é Vida de hoje. Você vai adorar, dicas assim que eu fiquei, poxa, a gente não sabe de nada, pensa que sabe de tudo, né? Teremos destaque com Humberto Ferretti, os jogos de hoje pela série A e B. Ontem o Santos deu um show, meu irmão, ontem, viu? Pra assistir. O Gabigol, então, comeu a bola. São Paulo perdeu, hein? E o Santos vence a sua quinta seguida. Tá virado no Ciril, cara. Hoje você vai ficar sabendo que Reinaldo Giannichini admite que laço de família 2. Vai pensar em fazer e voltar a fazer novela, bonitão. Doação de sangue passa a ter novas regras. Quais? Você vai saber. Inclusive, os senhores e as senhoras de 70 anos também já podem. MP e policiais traçam estratégia para as eleições da Bahia. Aline Costa traz essa matéria daqui a pouquinho. Hoje tem horóscopo, hoje tem uma novidade. Horóscopo para o mês de outubro. E a minha assessora vai anunciar o horóscopo de hoje. Duas coisas, né? Como é que vai ser em termos de saúde o mês de outubro, segundo o horóscopo? É? A saúde no amor, no dia a dia, no trabalho. Então, eu vou anunciar para o mês todo e a minha assessora de assuntos aleatórios vai anunciar o dia de hoje, tá bom? Ok? É. Já já também tem o tema do dia. O tema é muito fácil, muito simples, você vai adorar. Vamos dar uma curiada aqui nas principais notícias. Vamos saber o que está acontecendo em cima do meu Deus. Amanhã, rapaz.

pegou o ar, hein? Seis jogadores do Bahia têm menos de 3 meses de contrato. Já já você vai ficar sabendo aqui também que Bahia terá transporte gratuito para eleitores amanhã, hein? Tanto em termos municipal como na capital baiana. Grávida, esposa de repórter da TV Bahia, anuncia fim do casamento. Mulher acabou o casamento dela com um filho na barriga, rapaz. Lito Souza construiu empresa que faturou 20 milhões antes de morrer aos 59 anos. Homem preso por ameaçar, perseguir e agredir esposa no interior. Hoje tem intermunicipal, hein? Rodada para hoje. Antecipada, obviamente, por causa das eleições de amanhã. Muito mais notícia, muito mais informação no seu rádio. Às 6h43, 6h43. 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

0: T4, a profissão mais desejada do mundo, paga até 28 mil e exige investimento de até 150 mil reais. Qual é essa profissão, hein? Quem? Piloto de avião. Aparece no topo do ranking global das profissões mais desejadas do mundo. Segundo um levantamento, a plataforma resume, o estudo analisou as buscas por diferentes ocupações de 170 países e registrou mais de 1.300.000 pessoas. E disseram, né? Você quer o que da vida? Inclusive no Brasil. Quero ser piloto de avião. Agora precisa investir em cursos, né? Será que é? A formação completa pode custar entre 80 e 150 mil, considerando cursos teóricos, hora de voo e certificações. O valor varia de acordo com uma escola escolhida e quantidade de horas práticas necessárias para a formação. Hoje, um piloto de avião mais ou menos ganha de 17 a 28 mil. Quanto mais tempo de voo ele tem, mais grana ele ganha. Eu, hein? Tô fora. Ou nada. Só é doido. Pilotar avião, tô fora. Mas pra quem gosta, se jogue. 6h45. Vamos à previsão do tempo?
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0: Neste sábado, áreas de instabilidade se espalham pelo oeste baiano, favorecendo pancada de chuva de moderada a forte intensidade, que podem ser acompanhadas de rajadas de vento e descargas elétricas. No litoral, a atuação de um cavalo em baixos níveis da atmosfera também intensifica as instabilidades, com previsão de pancada de chuva fraca a moderada em qualquer hora do dia. Nas demais regiões do estado, inclusive a nossa, sol aparece entre período de nebulosidade, sem expectativa de chuva. Para Ribeira do Pombal, a previsão é essa: muitas nuvens durante o dia, período de céu nublado, noite com muitas nuvens, 35 graus a máxima são esperadas para hoje, vento de 15 km. Hoje o pôr do sol acontece às 17h35, 17h29, melhor dizendo. A máxima amanhã é de 33 graus. Não vai estar tão quente como vai ser hoje, amanhã em Pombal.
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0: 6h46, depois do intervalo, eu volto trazendo ovo. Gosta de ovo? Adoro, viu? Olha quem achou um iPhone 11 verde, fundo trincado, capinha branca, perdeu ali na área da Arena Bela, traz aqui na rádio. E alguém perdeu uma chave de carro pela marca, pela logo, é um Renault. Essas chaves que trinca, plim, plim, plim, plim. Tá aqui o cadeado, é uma cor branco com bege e tem a marca do Renault, né? Aquela fábrica francesa. Então alguém perdeu, trouxe aqui. Se você conhece alguém que perdeu uma chave do Renault, não dá pra saber que marca, que modelo é. Só tem a marca do Renault. Não sei se é um Clio. Eu vou pro intervalo, volto na sequência.
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1: Não perca a hora, 6h49. E o café de hoje vai ser o quê? Um cuscuz? Bom dia, muito obrigado, meu amigo. Deus abençoe. Ah, sim. Achou, não foi, cara? Legal. Rapaz, foi uma chave perdida há muito tempo já, um mês, mais ou menos. Aí, quando é ontem, eu estava saindo de um supermercado e encontrei uma moça santa. Achei uma chave, assim, assim, assim. E tá lá em casa. Eu digo, rapaz, já sei de quem é essa chave, não deu outra. Aí fui atrás dele, ele foi lá na casa dela. Dona Aleluia, um abraço pra senhora. Ela mora aqui entre a rua A e B, Dona Aleluia. Muito, muito simpática, inclusive. Aí eu... Um abraço pra você, queridão. Boa sorte pra você, Leandro. Leandro, tá feliz da vida, que bom. 6h50, agora vamos falar de ovo. Você cai no ovo todo dia? Pois é, você vai mudar o seu conceito depois que você ouvir essa matéria, tá certo? Como comer ovo, como guardar ovo, certo? Tudo isso o especialista vai explicar pra gente, tá legal? Presta atenção porque vale a pena. Aumente o rádio, aumente o rádio. Aumente o rádio não, volume.
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3: O ovo já foi muito criticado, mas hoje é considerado um dos alimentos mais completos e benéficos quando consumidos de forma equilibrada. Eis os 7 benefícios 100% comprovados do consumo de ovos para a saúde. Vamos lá? Para os benefícios definitivos pela ciência ao longo dos anos do consumo de ovos. 1. É uma fonte riquíssima de proteínas de alto valor biológico. Um ovo fornece em média 6 a 7 gramas de proteínas, com todos os aminoácidos essenciais presentes. Exemplo, de apenas alguns: leucina, metionina, valina, triptofano, lisina, sendo importante para manutenção e reparo dos músculos, ossos e todos os tecidos. 2. Riqueza em vitaminas e minerais. Contém vitaminas do complexo B, tipo B2, B5, B6, B12, que são essenciais para a energia e também para o metabolismo. Contém vitamina A, que é importante para a visão e para nossa imunidade. Vitamina D, que auxilia na saúde óssea e também na nossa saúde imunológica, seus anticorpos. Minerais como ferro, fósforo, selênio, zinco e também iodo. Terceiro benefício comprovado: melhora a saúde ocular dos olhos. Rico em luteína e zeaxantina, que são antioxidantes que protegem contra a degeneração macular e catarata, ajudando a preservar a visão com o envelhecimento. Quarto benefício comprovado pela ciência: saúde cerebral. É uma excelente fonte de colina, nutriente que é essencial para a memória, aprendizado e saúde do nosso sistema nervoso central. Quinto benefício: controle do peso. Os ovos, eles aumentam a saciedade, ajudando no controle da fome e podendo auxiliar no emagrecimento quando parte de uma dieta equilibrada, obviamente. Sexto benefício: saúde cardiovascular. Apesar da fama antiga do colesterol do ovo, estudos mostram que o consumo moderado de ovos não aumenta risco cardiovascular em pessoas saudáveis, podendo até melhorar o perfil do colesterol, aumentando o HDL, popularmente citado como bom colesterol, que é o que protege a parte cardíaca. Sétimo benefício, vamos lá? Crescimento e desenvolvimento. É uma fonte acessível de nutrientes importantes para crianças, adolescentes e gestantes, especialmente as proteínas, o ferro e a colina, que contribuem para o desenvolvimento cerebral, inclusive do bebê. Por isso que é importante mulher que está grávida consumir ovos. Estão preparados agora? Primeira pergunta: qual a forma mais saudável de consumir ovos? Mexido, cozido ou frito? Com certeza é o ovo cozido. fervido com a casca, porque não precisa de óleo ou manteiga e mantém a maior parte dos nutrientes. Claro que você pode consumir das outras maneiras, mas o cozido é mais saudável. E uma dica valiosa é o seguinte: o ovo cozido muito duro, ele perde um pouco de algumas vitaminas sensíveis ao calor, como vitamina B e antioxidantes, mas continua muito nutritivo. Mas se puder, não cozinhe demais, deixe ele um pouquinho mais mole. Como armazenar, como guardar os ovos? Dentro ou fora da geladeira? Dentro da geladeira é o mais recomendado, ainda mais no Brasil e em países tropicais, onde a temperatura ambiente ela é alta. Mantenha a qualidade por mais tempo se ficar na geladeira, até 3 a 4 semanas após a compra. Fora da geladeira, dura em média 7 a 10 dias. Terceira grande dúvida: qual a cor do ovo é melhor? O mais saudável? É o branco? É o vermelho? É o marrom? A cor da casca, branco, vermelho ou marrom, não influencia no valor nutricional. Então, por que que existem cores diferentes de ovos? A cor depende da raça da galinha. Ou seja, apenas muda a genética, não altera a composição do ovo. Quarta dúvida que me fazem muito: é verdade que o ideal é só comer a clara do ovo e descartar a gema? Obviamente que não, mas eu vou dar alguns subsídios técnicos para vocês entenderem melhor isso. Na clara do ovo tem quase que exclusivamente proteína, chamado albumina, que é de excelente qualidade. Praticamente não tem gordura, não tem colesterol, é boa para ganho de massa muscular e dietas com baixo teor calórico. Porém, é na gema do ovo que contém a maior parte dos nutrientes, vitaminas, minerais, colina, antioxidantes, e colesterol presente não impacta negativamente na saúde cardíaca, como pensava-se no passado. Poderia até ser benéfico se consumido na quantidade adequada, que logo nós iremos falar sobre esse assunto polêmico. Vamos para a pergunta polêmica. Quem ainda pergunta: quantos ovos posso comer por dia? Pessoas saudáveis, sem doenças cardiovasculares ou diabetes. Estudos sérios e grandes, como publicado no American Journal of Clinical Nutrition e revisões do American Heart Association, que é um muito sério essa associação, mostram que o consumo entre 1 a 3 ovos por dia é seguro e ideal. Para meus pacientes eu digo: ó, não passa de 4 ovos por dia. Pessoas com colesterol muito elevado, diabéticos ou risco cardiovascular aumentado, geralmente recomenda-se de 4 a 5 ovos por semana.
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0: estamos de volta, 7:07, 7:07, hoje é sábado, dia das abelhas, dia dos dentistas. Bom dia, onde quer que você esteja fazendo o que estiver fazendo. Vamos junto até as 9 da manhã, hein? Hoje é sábado, dia 3 de outubro. Parabéns a você que hoje troca de idade, festeja a vida. Hoje tem beiju, jaque, quiçuco, onde, hein? Me conta aí. Me conta a sua história. Me faça me rir. Geilza Silva, um abraço pra você. Bom dia, Santarini. Pergunta a Alexia se a família dela está bem. Alexia, sua família está bem?
1: Não tenho nenhuma resposta para isso.
0: Tome. Aí que você queria pagar mico, tá vendo você? Tome. Tome. Valeu, valeu, valeu, ó, esse cachorro, bom dia, esse cachorro ainda se encontra na Fazenda Aracaju, aos fundos da faculdade e da PRF, desde segunda-feira, o dono ainda não compareceu para buscar, quem for o dono, entre em contato, eu vou dar aqui o número. Rapaz, um cachorro lindo, rapaz, preto, sei, não conheço muito de raça não, da marca do cachorro, mas bonitinho, rapaz, todo cabeludozinho, preto, todo preto. Tem até um... Parece que ele fugiu, acho que o dono deve estar procurando, não sabe, ou alguém o abandonou, né? Ele tem já uns fiapos, uns pelos assim, branquinhos, embranquiçados, assim, acima do... das costas, tá? É, bonitinho, bonitinho, bonitinho, tá lá amarrado, né? E ninguém foi buscar ainda. Ou não querem mais. Que não é comum. Mas também a gente sabe que tem gente que sai, pega o animal de carro, né? Roda para uma certa quilometragem, né? E larga no meio do caminho, no lugar aí, no lugar qualquer, né? Para poder se livrar do bicho. Tem gente que faz isso. Já foi flagrado, teve um caso que aí, nesse ano, não sei, acho que a polícia flagrou a pessoa soltando o cachorro. No matagal, a polícia viu que você está abandonando esse abandono de animais. Eu acho que tem aí uma lei que protege. Mas tem gente que não quer mais o cachorro, por estar doente, alguma coisa assim, e abandona. É melhor nem pegar, né? 7:10, vamos falar de futebol. Tem rodada hoje do Intermunicipal, mas o Ferrete vai destacar os jogos das séries A e B. E eu tenho também alguns resultados de ontem.
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3: Eu sou Humberto Ferrer, na bola. Sábado tem mais um jogo atrasado entre Atlético Mineiro e Red Bull Bragantino, às 6:30 da noite. Fora os jogos atrasados, a rodada 29, com todos os 20 times da Série A, será retomada na quarta-feira, após a data FIFA. Pela Série B, também no sábado, jogam Avaí e Ceará, Atlético Goianiense e América, Cuiabá e Ponte Preta.
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0: O Brasil joga hoje, né? Contra, daqui a pouco eu trago as loterias contra a Índia. Ontem o Santos acabou vencendo o São Paulo no Morumbi, 2-1. Que Gabigol jogou para Dedéu. Ontem pela Série B, São Bernardo 3-1 no CRB, Londrina tomou 2-0 em casa do Criciúma, Juventude deu 3-0 no Operário do Paraná e o Fortaleza ficou no empate 1-1 com o Náutico. Com esse resultado, deixa eu ver se a tabela mudou alguma coisa, Juventude volta a assumir a liderança da Série B com 56 pontos, seguido de Vila Nova com 54. Correndo por trás, vem Novo Horizontino, Criciúma, Fortaleza e Atlético. Fortaleza vence, rapaz. Fortaleza vence, era o segundo colocado, você vê, dentro de casa Fortaleza deu um mole desse. O jogo da classificação, não tem jeito não, viu? Ê, time do Nordeste. Pelo Intermunicipal, rodada vai ser antecipada, né? Ao invés de aos domingos, Paulo Afonso e Conde, no jogo de ida deu 6-3, Crisópolis e Rodela. No jogo de ida foi 4-0, Tucano e Rio Real. Lá dentro venceu de 3-0 o Rio Real, a equipe de Tucano venceu o Rio Real por 3-0. Santa Luz venceu Biritinga por 4-0, Barrocas venceu Valente por 2-0. Serrinha ficou no empate em 1-1 com Conceição do Coité. São as seleções mais próximas aqui da gente, né? Então a rodada vai ser hoje, 3 da tarde. Quem se classificar, são 22 agora que ficam, né? Então, importante, ou um jogo importante hoje pelo Intermunicipal. E hoje o Brasil joga, né? O Brasil joga hoje contra a Índia. É, Índia, é isso? É, tem Atlético e Bragantino, como o bichinho falou aí, o Ferrete, mas tem Índia e Brasil hoje, amistosos da seleção, às 11 horas, horário de Brasília. 7:13. Agora sim, vamos de loterias. Resultado das loterias. Vamos, vamos, muchacho. Daqui a pouco quero a sua opinião, hein? É um tema light, leve e bastante atual. Ontem foi que sexta-feira teve um ganhador da Mega, da Lotofácil. Mega tá acumulada. Lotofácil, esse ganhador foi de Arapongas, Paraná, R$1.400.000. Esse tá armado. 1, 3, 4, 5, 6 e 8, 10, 11, 12, 13, 14, 18, 19, 22 e 24. Portanto, R$1.400.000. A Quina também acumulou. Ninguém ganhou na Quina. Ninguém ganhou na Quina. Na Quina deu 19, 31, 46, 49 e 60. 17 milhões e meio. Concurso 7133. Na Lotomania deu 12, 14, 21, 26 e 31. 36, 41, 48, 50 e 52. 63, 65, 73, 78, 80. 82, 91, 95, 98 e 99. Concurso 2983, acumulado em 8 milhões e meio. Ontem também foi dia de dupla cena, acumulado de 7 milhões. Tá todo gordinho, né? Tá gordinho as loterias. Primeiro sorteio da dupla cena: 10, 15, 28, 39, 44 e 50. 6, 11, 13, 15, 18 e 50. 7 milhas. Que mais? Dia da sorte: 2 milhões e 200. Mês da sorte: fevereiro. Deu 7, 11, 12, 15, 22, 25 e 31. Super 7. Coluna 1 deu 5, na 2 deu 5, na 3 deu 2, na 4 deu 3, na coluna 5 deu 3, na 6 deu 1, na coluna 7 deu 2. 10 milhões e 300 mil reais. Vou somar aqui para a loteria: 100 milhões da minha mais milionária, que ninguém acerta. E loteria difícil. E a Mega, deixa eu ver quanto é que tá. A Mega tá acumulada em 82 milhões. Bom, meus amigos, como todos os sábados, a gente traz sempre. Bom dia, Santa, amigo. Hoje o nível da minha irmã Bruna. Meus parabéns para essa mana trabalhadeira. Amo muito, desejo toda a felicidade, sair do mundo. É irmã de Gleice, da cabide cheio. Valeu, Bruninha. Um abraço para você. Tira o escorpião do bolso pra gente tomar uma. Agora são 7:16, 7:16. Bom, meus amigos, vamos ao tema de hoje. Olha, não quero saber quem você vai votar, não, viu? Pelo amor de Jesus Cristo. A pergunta vai ser simples e fácil. Olha, vamos falar sobre o voto, a democracia. É o regime político que estrutura e permite a participação popular nos rumos da sociedade. É isso? Uma das grandes expressões da democracia é o voto, sendo os cidadãos, nesse contexto, sujeitos ativos e não meros espectadores da dinâmica do poder. O voto é, portanto, um importante instrumento de mudança política e social. É votando que se mostra o que se quer, escolhendo representantes e governantes que fazem e executam as leis que interferem e interferirão diretamente na vida de todos nós. Nesse sentido, faz-se necessária a participação coletiva na vida eleitoral para escolher conscientemente os representantes de acordo com o que se acredita ser melhor para o município, para o Estado e para o país. Só assim é possível eleger representantes políticos realmente comprometidos com os interesses e necessidades da população. Além disso, é importante destacar que a ocasião das eleições, como amanhã, representa um dos raros momentos em que todos se igualam, já que não há diferença de raça, sexo, condição financeira, classes ou grupo social. Existe uma igualdade de votar no voto dado para ou por cada cidadão. Então a igualdade está aí, que você, assim como eu, temos o direito de votar. A minha pergunta é o seguinte, ou para hoje: você vota consciente ou você se sente influenciado por algo? Pelo irmão, pelo primo, pelo parente, tá certo? Pelo vizinho. Você vota consciente ou você é influenciado na hora de votar? Tá certo? Essa é a nossa pergunta para hoje, já que amanhã é eleição e só se fala nisso, né? Então a minha pergunta é essa: você vota realmente consciente ou você é influenciado? Eu quero a sua resposta. Vai dizer: não, ninguém me influencia não, o voto é o voto é meu, é único, o voto é secreto. Ou se sente influenciado? Eu quero saber a sua opinião. Você vota consciente ou você vota influenciado, pressionado para alguma coisa? Vamos lá, manda para cá um áudio bem curto. Eu não quero saber que diabo você vai votar, viu? Isso é problema teu. Só quero saber se seu voto é consciente, tá bom? Combinado, né? Quando se fala em gastar dinheiro, diz que Bruna corre quilômetros, vai lá em Tucano a pé e descalço e volta. A mão de vaca na... Ela prefere ir Tucano e voltar descalça no asfalto 11 horas da manhã do que gastar dinheiro. Vamos lá, meu querido. Esse opina todo sábado. Esse tem sempre opinião formada. Quando não tem, também ele diz: rapaz, não sei não. Mais aqui.
5: Ô, Santarini, bom dia. Santarini, eu sempre votei com a minha opinião. Nunca votei influenciado por ninguém. Eu sempre voto com a minha opinião.
0: Isso.
5: A minha opinião, amigo. Nunca influenciado por ninguém. Valeu, bom dia.
0: Valeu. Às vezes a influência por alguma coisa ou por alguém, às vezes você sente uma influência de uma propaganda, de uma campanha na TV, no rádio. Poxa, aquele cara me convenceu. Vou votar nele ou nela. Entendeu? A influência não parte apenas de pessoas, mas sim também das coisas que acontecem, principalmente nas propagandas políticas. Tem um monte de gente aqui querendo... Achei que era fake, eu realmente recebi 300. De quê, fia? Entendi não o que você falou. Vamos dar uma pausa, eu volto na sequência.
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1: Agora 7h26, sabadão, dia 3 de outubro. Já que estamos falando de eleições, o Ministério Público e policiais traçam estratégias para as eleições aqui na Bahia. Aline Costa, conta aí.
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2: O Ministério Público da Bahia reuniu promotores de justiça eleitorais, assessores e representantes das polícias civil e militar para preparar a atuação no dia das eleições gerais de 2026. A segunda edição do minicurso Atuação nas Eleições Gerais de 2026, o dia das eleições, foi realizada na última sexta-feira com transmissão online. A iniciativa foi promovida pelo Centro de Estudos e Aperfeiçoamento Funcional, o CEAF, pelo Centro de Apoio Operacional às Promotorias de Justiça Eleitorais e pelo Núcleo Eleitoral do MP Baiano. Na abertura, o coordenador do Núcleo Eleitoral, promotor de justiça João Paulo Santos Schuquer, destacou que a integração entre as instituições é fundamental para

0: para garantir a normalidade e a segurança do processo eleitoral.
1: Nós somos um sistema, esse sistema precisa estar em harmonia. A gente tem um Estado que é continental, a gente sabe que é uma eleição, tanto primeiro quanto segundo turno aí, bastante disputada, e nós, como os fiscais da lei e do regime democrático, temos que garantir normalidade, né, as eleições.
0: O minicurso também abordou as regras jurídicas e operacionais para o dia da votação. Entre os temas, direitos dos eleitores, acessibilidade, prioridade no atendimento, identificação com documento oficial e auxílio a pessoas com deficiência ou mobilidade reduzida. Também foram reforçadas as condutas proibidas nos locais de votação, como o uso de celulares na cabine, boca de urna, comícios, carreatas, uso de alto-falantes e distribuição de material de propaganda. A Polícia Militar apresentou o planejamento de emprego do efetivo. 10 municípios baianos concentram 32,6% do eleitorado estadual, o equivalente a cerca de 3,7 milhões de eleitores. Salvador, Feira de Santana e Vitória da Conquista aparecem entre os municípios com maior concentração de votantes. O procurador-geral eleitoral Cláudio Guzmão também participou do painel e destacou os principais pontos de atuação do Ministério Público Eleitoral no dia da votação.
2: O maior cuidado que um promotor ou a promotora eleitoral devem ter no dia das eleições é tentar conduzir diálogo com os outros órgãos envolvidos nesse processo de forma a buscar uma atuação sempre marcada, no primeiro momento, pela prevenção. A presença da Polícia Militar ostensivamente no terreno, nas proximidades das sessões das escolas, dos órgãos onde funciona a sessão eleitoral. É o objetivo inibir que ocorram determinadas condutas. O próprio acionamento dos órgãos de segurança deve ser feito de forma criteriosa, porque você tem naturalmente um efetivo reduzido.
0: A Polícia Civil também apresentou o plano de atuação para as eleições 2026. A corporação deverá atuar de forma supletiva com a Polícia Judiciária nos municípios sem sede da Polícia Federal. A operação prevê investimento estimado em R$2.400.000 e a mobilização de aproximadamente 2.000 servidores. Também estão previstas ações de inteligência e monitoramento de ilícitos eleitorais no ambiente digital. A integração em tempo real por meio do Centro Integrado de Comando e Controle deverá permitir o compartilhamento de informações e a coordenação das respostas a eventuais ocorrências durante o pleito. Agência Rádio Web, produção e reportagem, Aline Costa.
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4: Nota de falecimento. Familiares e amigos informam com profundo pesar o falecimento de Gildete Maria dos Santos. O corpo está sendo velado em sua residência na rua C, Zona Oeste, bairro Caixa d'Água, número 31. O sepultamento será hoje, sábado, dia 3 de outubro, às 10 horas, no cemitério Senhor da Ascensão. Comunicamos com pesar o falecimento de Gildete Maria dos Santos.

0: Estamos de volta às 7 horas 31 minutos. Bom dia, simpatia. Onde quer que você esteja fazendo o que estiver fazendo, na rua, na chuva, na fazenda, na casinha de sapê. Hoje é sábado, hoje é dia de chupar dendê. Tô nem aí.
1: Cuidado pra ela não te dar.
0: Olha, perderam um iPhone 11 verde, fundo trincado, capinha branca, perdeu ali nas imediações da Arena Bela, ok? Quem achou, traz aqui. Não é seu. E mesmo que ele já tá já velhinho, viu? Acharam também uma chave de um Renault, eu não sei que marca é. Se é um Duster. Se é um Clio, eu sei que tem a marca Renault. A chave, ela é fundo preto, a frente branca com as bordas creme, se eu não estiver enxergando errado. Então venha pegar a chave do Renault. E acabou de chegar aqui também uma identidade de Marcos. Peraí, deixa eu botar os óculos aqui. Marcos Vinícius Mato de Góes, filho de seu de Carlos com dona Ana Clécia. Ela é de Ribeira do Pobal.
1: Gostei, mas agora eu não
0: quero. Ela não, ele. Marcos Vinícius Matos, tá o seu CPF e sua identidade. Você vai precisar porque tem que votar amanhã, né, filho? Se não tiver o título. Agora 7h33, amanhã é eleição, né? Vamos escolher amanhã. Deputado estadual, deputado federal, dois senadores, governador e presidente da república. É voto, viu? É voto, viu? Mas aí eu pergunto a você, estamos às vésperas de uma eleição majoritária. Eu quero saber que quando você vota, você vota sob pressão, você tem influência ou você vota consciente? Você sai de casa, já sabe em quem vai votar. Influências outras também, né? Influência de propaganda, nas ruas, essas bandeiras aí penduradas, isso é uma forma de influenciar. No horário eleitoral, que aconteceu durante aquele período, né? E é isso que eu quero saber. Não quero saber quem você vai votar, não. O voto é seu, você vota quem você quiser. Não é isso que eu quero saber. Eu quero saber se você vota consciente ou se sente influenciado ou influenciada. Vamos a mais um, Manuel Ramos.
2: Bom dia, Santarinho.
0: Bom dia.
2: Santarinho, eu voto pela minha consciência. E não influencio a pessoa nenhuma a votar. Nem a meus filhos nunca influenciei. Muito obrigado. Essa é a minha opinião. Um abraço a todos.
0: Valeu, garotão. Obrigado. Mais uma pessoa.
3: Santarinho, bom dia, Simval. Eu só voto porque é obrigado, rapaz. Votar nessa arruma de ladrão é o derradeiro futuro do mundo.
0: Não, a pergunta não é essa. A pergunta é se você se sente pressionado, se você vota consciente. Não votar é um direito que se tem também, né? Você pode chegar lá e não votar em ninguém. É isso? Ou votar em branco? Ou só votar em um? Porque tem gente, cabeça de gente, rapaz, é caminho que não se passeia. Tem gente que vai votar só em um. Não, eu vou votar só no deputado. Vou votar só em um. Em um senador. Vou votar só para presidente. Então, tem seis escolhas. Você pode também protestar, que voto também é uma forma de protesto, viu? Você pode chegar lá e dizer, eu não concordo com nenhum, nem José, nem Antônio. E vota em branco, ou anula o voto, enfim. A ideia aqui é saber se você vota consciente ou sofre influência.
4: Bom dia, Santarini. Bom dia pra todos os ouvintes da Pomba FM, a Angelita do Buri.
0: E aí, Angelita?
4: Santarini, meu voto é consciente. Tenho três opiniões sobre meu voto. Meu voto, eu não voto influenciado pelos outros, não vendo meu voto.
0: Uhum.
4: E também não voto cruzado. Meu voto é consciente
0: de cabo a rabo.
4: Verdade.
0: De cabo.
4: Bom dia para todos.
0: A rabo. Ela falou do voto. Ela falou aqui do voto. Como é que ela falou aqui?
4: Cruzado.
0: Voto cruzado. É porque tem gente que vota assim, de deputado estadual a presidente da república numa linha só, sabe? Sei lá, 50. Então eu voto 50. Não vota pra um aqui de um partido, outro de outro. Também é uma forma de votar, né? Ainda bem que é assim, você tem que escolher, você que escolhe. Bom dia, meu nome é José, moro em Simão Dias, e sim, meu voto é consciente, é certo. Faz a opinião para um Brasil melhor, graças a Deus. Ok. Mais uma pessoa.
5: Bom dia, Santarito Manoel. Rapaz, é o seguinte, o meu voto é pra exercer minha cidadania, mas não vale a pena o cara botar esses caras lá em cima, não, porque eles só querem Pai Nosso, nosso reino, Deus o livre. Então, bom dia.
0: É, né? Mas aí, hoje, amanhã é nosso dia. Não tem esses aí que você acha que é assim, assado, cozido, não vota nele, é uma forma de dizer que não quer mais ele lá. Quando você entende isso, você valoriza o seu voto. Por exemplo, alguém roubou. Ah, fulano é ladrão. Você chega lá e não dá o voto para ele. Por você, ele não vai roubar mais. Por você. Agora as outras pessoas que votam aí. Vem de casa a casa, não é isso, garotinho?
3: Bom dia, Edson Santarini.
0: Bom dia.
3: Meu nome é Dilson, sou daqui da Pedra. Bom, Edson Santarini, a minha opinião é essa. Eu sempre eu tô do lado que tá dando certo, né? Daquele lado que ficou para trás, eu não vou nessa sugestão e nem vou também na opinião de algumas pessoas. A minha opinião já tenho dentro da minha mentalidade. Eu gosto sempre de estar no de estar as coisas boas, as coisas ruins eu deixo para trás, que nem ficou para trás na passada. Esse tipo de coisa eu não gosto de repetir, tá entendendo?
0: Certo.
3: Eu gosto de repetir assim, que nem vem dando certo, beleza? Esse que não dá certo já ficou para trás.
0: Pronto, aí é um voto consciente, né? É um voto consciente. Bom dia, Santarém. Meu voto é consciente. Maura Cruz, de Nova Sori. Edmilson, bom dia, guerreiro. Nada e ninguém me influencia. Patinha, Maria Lúcia Ferreira de Oliveira, nome bonito. Vamos, Maria.
6: Bom dia, Santarém. Bom dia. Eu aqui de Ribeira do Pombal. Só que eu não consegui votar na cidade onde eu tirei o título. Eu posso justificar, né? Eu já tenho mais de 70 anos.
0: Sim. Ah, não. A senhora nem pode nem justificar. Se não quiser, não justifique. Que já tem mais de 70 e não é obrigatório. Não vai ter problema com a senhora, não. Não se preocupe, não. Se a senhora quiser justificar, a senhora está exercendo um direito de cidadã. Mas nada, nada pode vir contra a senhora, tá bom? Pela idade que tem, o voto é facultativo. Ou seja, vota se quiser.
7: Bom dia, meu amigo, que eu divido por Rádio Barroca, Ribeira do Amparo.
0: E aí, garotinho?
7: A respeito dos votos, eu voto conscientes. Escolho alguns melhorzinhos aí e voto conscientes.
0: Beleza, tá bom. Valeu, garotinho. Barroca.
7: Bom dia pra todo mundo, bom sábado.
0: Valeu. Nas minhas férias eu vou em Barroca. Tem pousada aí em Barroca, João? Pousada? Quero passar um fim de semana aí em Barrocas. Todo mundo fala de Barrocas, que é assim, assado, cozido, moqueado. Quero ver de perto se realmente Barroca é barril. Me diga aí se Barrocas é bom assim, tem pousada por lá.
8: Bom dia, grande Santarém.
0: Grande é Deus.
8: Graças a Deus, o meu voto é livre, Santarém. Agora, muita gente aqui em Pombal, se no comício não for com a bandeirinha balançar, já sabe, e votar contra, já sabe, é rarerira rua.
0: Meu voto é para um time, só é consciente, com certeza. Beleza, meu irmão. Ah, por falar nisso, vou dar essa nota aqui de utilidade para você que não sabe, mas as sessões 13, 81, 120, olha aí no seu título, olha lá, sessão tal. Então, com essa numeração aqui, ó, sessão 13, 81, 120, 125, 129... 132, 133, 134 e 137, tá certo? Do Colégio Evência Brito, SEB, foram transferidas para o Colégio Estadual de Tempo Integral Terras de Cana Brava, no antigo Colégio Central. Acho que fica no fundo, né? Pela outra rua, a entrada. Então, você que votava no SEB, com essas sessões que eu acabei de falar, 13, 81, 120, 125, 129, 132, 133, 134 e 137, passa a votar agora no novo colégio ali estadual de tempo integral chamado Terras de Cana Brava, o antigo Colégio Central. Valeu? Isso. Vamos lá, vamos lá, vamos lá. O povo pensa que só existe... Aí... Manuel, desculpe, mas não podemos emitir nenhum tipo de opinião às vésperas de eleição. Tá certo? A minha pergunta é simples. Você vota consciente ou é influenciado?
9: Bom dia, Santarina. Aqui é Adel da Fazenda Pode Rato, município de Ribeiro do Amparo.
0: E aí?
9: Eu sou voto consciente. Sou voto certo. Eu não sou pressionado por ninguém para votar.
0: Muito bem.
9: Sou voto consciência, tranquila.
0: Beleza, meu irmão.
9: Um abraço, meu irmão.
0: Valeu. Chapéu bonito, viu, cabra? Bom dia, voto consciente porque eu quero o Brasil melhor para todos. Valeu, garotinho. Alex.
10: Bom dia, Santarini.
0: Bom dia, meu rei.
10: Bom dia a todos os ouvintes.
0: E aí?
10: Sou Alexandre aqui da Vila Brasil.
0: Tudo bem?
10: Olha, Santarini, meu voto é consciente e pesquisado. Porque, assim, os políticos que eu já sei que dá certo, esse é voto simples e rápido de fazer. Agora, os que eu não conheço, mas tem uma boa proposta, dou um Google, vou lá, pesquiso a vida política desse candidato, vou lá, pesquiso a trajetória dele em cada câmara, o municipal, o estadual, o federal, vejo lá os projetos que foram bem sucedidos e estão ajudando o país e escolho o que melhor atendeu as necessidades da população e acabou.
0: Se todo mundo.
10: Felicidades, bom voto a todos.
0: Valeu, Carlos. Se todo mundo fizesse o que você faz, amigo, esse país estava melhor, mil vezes melhor. 7h40 e daqui a pouco tem horóscopo e hoje eu trago uma novidade, hein? Hoje, olha, deixa eu ver, eu fico falando uma coisa, embolo uma coisa na outra. Deixa eu falar da novidade que eu vou anunciar hoje. A previsão para o mês todo, certo? A previsão para o mês de outubro, sempre no início de cada mês eu vou fazer isso, previsão, o que disse o horóscopo para o mês de outubro, certo? E depois a minha assessora de assuntos aleatórios, a nossa Ale, ela vai dizer o horóscopo de hoje, sábado, combinado? Olha, gente, doação de sangue passa a ter novas regras. Fernando Nardo, fala, garotinho.
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12: Novos critérios para doação de sangue passaram a valer em todo o país. Entre as mudanças estão a redução de prazos após tatuagens, procedimentos estéticos, endoscopia e alguns tratamentos. Além da possibilidade de doadores habituais continuarem doando depois de 70 anos. A mudança entrou em vigor nesta semana. A diretora do EMEPAR Paraná, Vivian Raxa, fala sobre a mudança.
13: As alterações não colocam em risco o processo de doação, porque se mantém a realização da triagem clínica, onde cada doador passa por um processo em que são avaliadas suas particularidades.
12: Pelas novas regras do Ministério da Saúde, tatuagens, maquiagem definitiva e procedimentos estéticos invasivos podem ter prazo de espera de 7 dias quando for possível verificar a segurança sanitária do procedimento. Caso contrário, permanecem 4 meses. Para piercing na boca ou na região genital, são 4 meses após a retirada. O intervalo após a endoscopia ou colonoscopia caiu de 6 para 4 meses. Para quem teve tuberculose, passou de 5 anos para 2 anos após a cura. Já pessoas que fizeram cirurgia bariátrica podem ser avaliadas para doação 6 meses depois, desde que estejam com o peso estável. A primeira doação continua tendo como referência o limite de 60 anos. Já quem doa regularmente poderá continuar depois dos 70, desde que esteja saudável e seja considerado apto na avaliação clínica. A Hemorrede do Paraná atende 384 hospitais e envia diariamente cerca de 700 hemocomponentes para essas unidades. Como o sangue tem prazo de validade, a doação regular é necessária para manter os estoques. Para doar, consulte a unidade mais próxima e verifique se é preciso agendamento no site da Secretaria da Saúde. Mais informações pelo 0800-645-4555 ou pelo 41-3262-7676. Agência Rádio Web de Curitiba, Fernanda Nardo.
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0: 48. É sábado, meu povão.
1: Não tô entendendo.
0: 7h48, hoje é sábado, hoje é dia de São Francisco de Borja, dia da Biblioteca Espírita, dia das abelhas, dia do petróleo brasileiro. Getúlio Vargas eleito presidente em 1950, foi criada a Petrobras em 1953.

0: é influenciado. Rayana diz assim: meu voto é consciente, bem consciente. É, não vou dizer em que ela vota, que não, a proposta não é essa, e não posso. Bom dia, Santarino, meu voto é consciente. Isso aí, Maria Conceição. Maria Lúcia, Maria Lúcia, acho o quê? Se tiver negócio de nome de político, eu corto.
1: Entende?
0: Oi.
1: Tem uma mensagem pra mim, pra saber se eu posso justificar aqui, porque eu não volto aqui em Ribeiro Pombal.
0: Sim.
1: Só que se você respondeu, eu não ouvi, porque eu tava ocupada.
0: Maria, você disse que tem mais de 70, né? Você não precisa justificar nada, basta não ir, já que você não pode, viu? O seu voto é facultativo, você vota se quiser, nada virá contra ti. Deu pra entender, Maria? Deu um ok aí que entendeu. Não precisa justificar nada, não. Você tem 70 anos, já não vou votar, porque eu tô fora do meu domicílio. E morreu Maria Preá. Geilza Silva.
2: Bom dia. Bom dia. Voto consciente, eu voto pela democracia, liberdade.
0: Isso, garotinha. Hélio, bom dia, Santarino, eu voto. De boa, mais tarde, lá em Peixinho, Deus abençoe seu dia. Aí ninguém me chama pra beber um copo de leite, né? Aí já chama já pra tomar uma. Ei, turma, hein? Ei, João Santos de Barrocas. Ah, que é a pergunta que eu fiz, João.
3: Meu amigo, você perguntou que eu não ligueiro. Se tem pousada aqui na Barroca, não tem.
0: Não?
3: E só tem onde a pousada onde vende de pirona. De pirona, que aquela cerveja bem gelada aí.
0: Ah, entendi. Outra chave, é? Eita, povo que perde chave. É. Ah, eu sei, de vida. Ah, entendi. Captei sua mensagem, meu velho guru. De vez, esse cara são. Olha. Bom dia, meu. Dia, meu santarino. Meu voto é consciente, com certeza. Olha, eu tenho um monte de gente aqui para dar opinião. Olha, chegou aqui mais uma moto, chave de moto. De moto. Tem um nome Sérgio. Sérgio. Ainda bem que ele botou o nome dele. Sérgio, acharam a chave da sua moto. Tá aqui, viu? Sérgio, tem um também da Renault, uma chave daquelas quadradinhas da Renault, tá certo? É, acharam também a identidade de Marcos Vinícius, Mato de Góis. Tá tudo aqui, vem buscar seus trecos. 7h51, 7h51. Vamos de horóscopo, né? Hoje eu vou falar muito. Eu vou falar mais, porque eu prometi e agora já foi. A Júlio tem que rezar. Ajoelhou, rapaz, tem que rezar. Vamos lá, a gente começa com o signo de Áries, de 21 de março a 20 de abril, pra você que, você que é de outubro, de Áries, se liga, hein? A primeira semana pede paciência, organização e jogo de cintura, hein? Especialmente para evitar conflitos e concentrar energia no que realmente precisa ser feito. Uma boa conversa pode abrir portas e aproximar você de oportunidades interessantes, principalmente para quem está procurando emprego. A partir do dia 24 agora, tá certo? Mercúrio retrógrado em Escorpião pede atenção redobrada com empréstimo, dívida e promessa de lucro fácil. Tá vendo que dica legal? No fim do mês, o céu traz mais clareza para organizar o orçamento e buscar estabilidade, inclusive com uma grana extra que ajude a aliviar os boletos. Ah, que delícia! Bom, na saúde, olha, outubro pede atenção, viu, Áries? A maneira que você lida com cansaço, hein? Quem tem pressão alta deve manter o comportamento e evitar automedicação. Se houver cirurgia programada, siga corretamente o que o doutor disse e respeite o período de recuperação e cicatrização. O corpo pode até aguentar muita correria, mas não é funcionário com era extra infinita, valeu? Ó, que dica legal, hein? Agora vamos para hoje. Hoje você quer diárias. Alexa, bom dia!
4: Bom dia, 3 de outubro.
0: Sim,
4: foi
0: isso
4: uma
0: eu sei.
4: Data como hoje que me perguntaram que dia era e eu não.
0: Meu que, rapaz? Você de novo. Alexa! Bom dia. Peraí. Engasgou, foi? Peraí, que eu vou bater em você. Peraí. Bater no seu peito pra que saia o engasgo. Você chupou o chiclete? Alexa, previsão para Áries. Meu Deus do céu. É mole, rapaz. Então me lasquei, que agora eu vou ter que falar os dois. Vamos lá, Áries, para hoje, sábado. Aproveite o sábado para resolver pendências em casa e conversar com a família. Bom momento para organizar seus espaços e também para reencontrar pessoas queridas. Um projeto pessoal poderá entrar em conflito com os planos de um grupo. Negocie ajustes. Com Vênus retrógrado, reveja acordos, investimentos e planos da vida íntima. Agora vem de Touro, de 21 de abril a 20 de maio. Você que é de Touro, se ligue. A primeira semana favorece a organização das tarefas e principalmente a solução de abacaxis que estavam ocupando espaço na tua cabeça, viu? Se liga. A boa notícia é que para o fim do mês, que os astros ajudam a enxergar com mais clareza aquilo que precisa ser preservado, cortado ou reorganizado no bolso. Bom, aí vamos ver saúde, viu? Outubro pede atenção aos hábitos e ao cuidado com o corpo, hein? Você que é de Touro, especialmente para quem anda deixando a rotina saudável sempre para segunda-feira. Ah, segunda-feira eu começo a andar, segunda-feira eu entro na academia. Evite exageros e fique de olho em sinais persistentes de cansaço ou mal-estar. Tô dando a ideia. Uma rotina com alimentação equilibrada, hidratação, sono adequado e atividade física ajuda bastante. E é, ó, criatividade é ótima, hein? Mas inventar desculpa para não cuidar da saúde não conta com isso. A ideia, isso é para o mês de outubro, pra você de Touro. Alexa, previsão para Touro.
4: Aqui está o horóscopo de hoje para Touro. Hoje, Touro, a energia.
0: Ah, meu irmão, não tenho paciência não, viu? Parece que não tomou café hoje, pô. Tem que comer antes de vir pra cá, moça. Deixa eu ver se ela acerta. Alexa, previsão para Touro. Alexa, previsão para o signo de Touro. Ah, velho, vou perder meu tempo não. Ah, fica, não quer falar, não vale. Eu adoro dia, adoro dia, adoro dia. Ah, sim, rapaz, faltou dizer o Áries, a cor é o preto, a trinca da sorte, o 10, 45 e 46.
5: Escorpião.
0: Bom, o signo de Touro, divida melhor o tempo entre as responsabilidades de trabalho e a atenção à família. Hoje, sábado, pedirá escolhas que darão mais leveza e equilíbrio à rotina. Com Vênus retrógrado na área de relacionamentos, sentimentos antigos poderão voltar e abrir espaço para rever expectativas. Ouça mais, fale dos seus desejos e dê tempo para entender o que poderá mudar.

0: Depois de Touro vem Gêmeos. Alô, Gêmeos, se liga, o mês de outubro pra você, ó. O décimo mês do ano pede foco. Outubro, viu? Porque distrações e promessas feitas no impulso podem atrapalhar o andamento das suas tarefas. Mas eu tô olhando aqui que os astros já ajudam, vão ajudar você a resolver pepino antigo e pode aproximar você de oportunidade, inclusive para quem está procurando emprego. Na saúde, outubro pede mais atenção ao descanso, viu? E à recuperação do corpo, principalmente nos períodos de maior correria. Vale ficar de olho em colesterol, no sobrepeso, viu? Buscando alimentação equilibrada e mais movimento. Cuidado com as hidratações e a rotina de sono mais organizada também faz a diferença. E vamos combinar? Vamos combinar? Até o todo poderoso Gêmeos precisa desligar o modo mil abas abertas de vez em quando. Então, ó, cautela e caldo de galinha, viu? Viu, Gêmeos? Não faz mal a ninguém, vai devagar, meu filho, senão o bicho pega, Gêmeos. Gêmeos, vamos agora saber qual é o seu trinca da sorte? Em gêmeos. É azul sua cor, a trinca 7, 11 e 52. Já já eu trago as previsões para Câncer, Leão e Virgem.
1: Eu quero bem, peixe. Eu quero bem,
2: Câncer. 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
5: Bom inauguração, dia, meu amigo Santarém. Eu vou consciente, com certeza. E às vezes a gente, né, quando conhece a pessoa, às vezes alguém apresenta um candidato, que a gente procura saber da proposta dele. E às vezes a pessoa não vive, né, não tem a vida do
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0: Alexa, bom dia.
1: Bom dia, 3 de outubro.
0: Sim, isso eu sei.
1: Foi uma data como hoje que me perguntaram que dia era e eu não titubeei. Hoje é 3 de outubro, é dia das meninas malvadas. Desperte a Regina Jorge que existe em você e reúna suas poderosas. Mas antes, me diga, isso é tão barro.
0: Menina malvada, ela foi longe. Foi um filme, não foi? Um filme. 2004, um garoto que cresceu na África e vai pra escola regular pela primeira vez 16 anos, depois se enrola lá com as... Ah, tá uma angolia, viu? As meninas malvadas. Quem... Alguém já assistiu na vida esse

0: Hoje eu estou perguntando se você vota consciente, meu rainho ou minha rainha. Aqui é Joelma. Joelma, Escalipso, é brincadeira. Vai, Joelma, fala.
1: Bom dia, meu amigo Santarém.
0: Bom dia.
1: Eu voto consciente, com certeza. E às vezes a gente, né, quando conhece a pessoa, às vezes alguém apresenta um candidato que você vai procurar saber das propostas dele. E às vezes a pessoa não vive, né, não tem a vida do candidato. Mas através de informações sobre ele, você vai dar um voto de confiança, né?
0: Uhum.
1: E aí é aquela coisa, eu sempre tento convencer as pessoas a não deixar o seu direito de votar. Não anular seu voto, porque é a única coisa que o brasileiro tem nas mãos. E é forte, já foi sofrido para muitos nos dar esse direito, né? E sempre tem sua consciência, ninguém vai votar, né?
0: Muito
1: com certeza não vendeu voto de jeito nenhum.
0: Valeu, garotinha. Assina embaixo o que você falou.
2: Oi, Santarini.
0: Oi.
2: Bom dia. Santarini, tava com saudade de você, nunca mais falei com você.
0: Foi.
2: Enfim,
0: verdade.
2: Santarini, eu voto sem pressão, sem ninguém me dar opinião, porque a gente tem que pensar no nosso futuro, no futuro dos nossos filhos. Aqueles que já ficaram 4 anos e não fizeram nada, descarta. Vamos investigar os que estão chegando e ver se vale a pena. Então eu voto consciente e sem pressão, sem ninguém me dar opinião, porque o voto é meu. Então eu não posso aceitar a opinião de ninguém.

0: consciente, porque eu sou brasileiro, não preciso de tanta explicação. Pô, velho, 51 segundos, aí você me quebra, diminui aí. Olha o outro idiota aqui, minha voz é... estalhado. Ninguém tá perguntando quem é que você vai votar. Quem vai votar consciente, determinado, sou eu, com fé em Deus. Bom dia, garotinha. Ninguém tá pedindo opinião de ninguém aqui, quem vai votar. A gente tá querendo saber se você vota consciente. Tá legal? Vamos lá, são 8 horas e 5 minutos. 8 e 5. Alexa, bom dia!
1: Bom dia, 3 de outubro.
0: Alexa, para! É só pra testar se você tá boa mesmo. Pra eu descansar minha voz. Signo de Câncer, de 21 de julho a 22 de julho. Mas antes, vamos saber o que que o signo de... É quem mesmo? Câncer para o mês de outubro. Vamos lá, signo de Câncer, se ligue. A lua no seu signo aumenta a disposição e pode dar aquele empurrãozinho para resolver pendências e buscar com reconhecimento. Para quem está procurando emprego, é hora de confiar mais na própria percepção antes de aceitar qualquer proposta. Para quem precisa de grana, uma graninha extra, vale observar oportunidades que surgem através dos amigos. Investimentos lá podem ser positivos desde que caiba no bolso no orçamento. Bom, na saúde e bem-estar, quem tem pressão alta deve manter o acompanhamento, você de Câncer, e evitar situações de estresse prolongado, hein? Enquanto questões relacionadas ao diabetes exigem atenção à alimentação, aos horários de refeições e ao acompanhamento adequado. O sobrepeso também merece um cuidado, viu, de Câncer, principalmente se estiver associado ao sedentarismo. Afinal, o Câncer pode cuidar de todo mundo, mas o próprio corpo também precisa entrar na lista de prioridade, né? Você gosta de cuidar dos outros e não cuida de você.
2: Gosta sempre de mandar.
1: Capricórnio.
0: Agora vamos, Alexa, signo de... Aliás, sábado. Sábado.
1: Não sei como posso ajudar.
0: Pera aí, calma, relaxa. Eu estou no signo de Câncer, eu sempre dou. Eu anuncio aqui o número da sorte, os números da sorte. A cor é azul claro, a trinca da sorte, o 33, 41 e 59. Alexa, previsão para o signo de Câncer.
1: Aqui está o horóscopo de hoje para Câncer. Seu amado Pet está sentindo as boas vibrações hoje, Câncer. Eles preveem um dia repleto de carinhos e uma surpresa deliciosa. Com a lua no seu signo, o crescimento emocional está à vista. Reflita sobre seus sentimentos, é um momento perfeito para se conectar com pessoas queridas. No trabalho, confie em seus instintos. Um novo projeto pode trazer alegria. Faça uma caminhada com seu amigo peludo. Isso é ótimo para a sua saúde e vai melhorar seu humorístico. Aproveite o calor do ar hoje.
0: Isso pra hoje, hein? Agora é a vez de Leão. A primeira semana, essa primeira semana que vai, começa amanhã, pede tato, viu? Concentração e paciência para lidar com pessoas, especialmente em atividades que dependem de equipe. Tá certo? Então se ligue. Na saúde, tá mais do que na hora de equilibrar a disposição e momento de descanso, principalmente porque a correria pode fazer você ignorar alguns sinais do seu corpo. Em caso de cirurgia, siga corretamente as orientações médicas e respeite o tempo necessário para a cicatrização. Também vale cuidar do sono e evitar transformar todo fim de semana em maratona de compromissos. Até Leão precisa sair do palco de vez em quando para recarregar as baterias. Essa já deu a ideia. Agora vamos, Leão. Leão, sua número, rapaz. Seu número, sua trinca é o 12-39-57 com o amarelo. Agora vamos, Leão. Alexa, previsão para o signo de Leão.
1: Hoje para Leão, à medida que a lua cheia ilumina seu caminho, Leão, é hora de auto-reflexão e transformação. As emoções podem estar intensas, incentivando você a explorar conexões mais profundas nos relacionamentos. Use essa energia poderosa para acender suas paixões criativas, talvez começando um novo projeto ou...
0: Depois de Leão vem Virgem, né? De 23 de agosto a 22 de setembro, Virgem! A primeira semana, Virgem, exige atenção à comunicação, mas também favorece boas relações com colegas, quando você também, o foco faz, uma coisa de cada vez, ou seja, não vá de vez, né? Devagarzinho, tomando mingau pela beirada. Quem procura emprego deve ficar de olho em conversas e indicações, porque uma oportunidade pode aparecer de onde menos se espera. Na saúde e bem-estar, vale cuidar do colesterol e do sobrepeso, hein? Com alimentação equilibrada e atividade física regular, sem cair em dietas radicais da internet. Se saia disso, saia de problema. Para quem vai passar por uma cirurgia ou está se preparando, respeitar o período de cicatrização, parará, parará. E nada de pesquisar sintoma no celular às 2 da manhã, hein? E sair convencido ou convencido de que descobriu 14 doenças, hein? Se liga, viu, Virgem? Sua cor para hoje, Virgem, é creme. A trinca da sorte, 23, 35 e 51. Agora, Virgem, a previsão para hoje, o seu sábado. Alexa, previsão para Virgem.
1: Aqui está o horóscopo de hoje para Virgem. Hoje, a energia etérea da lua potencializa sua criatividade, Virgem. Enquanto criaturas míticas dançam em reinos encantados, seu foco se volta para a colaboração. Busque a sabedoria de amigos confiáveis, pois eles podem revelar oportunidades para o crescimento na sua carreira. No amor, esteja aberto a momentos mágicos com entes queridos. Priorize seu bem-estar através da natureza, talvez um passeio numa floresta encantada renove seu espírito. Abrace seu lado mágico.
0: Muito bem, garotinha. Já já eu trago as previsões para quem? Libra, Escorpião e Sagitário.

0: Bahia chega às eleições de 2026 com 11 milhões e 300 mil eleitores. É gente, hein? Menos de 2 horas de musculação por semana podem fazer diferença na longevidade. Ah, hoje vai ter também o sorteio de 43 urnas eletrônicas para passar por teste. É comum, toda eleição ter isso. Você sabe me informar se aqui no bairro do Pombalzinho está sem água desde quinta-feira. Preciso aqui, né? Solar das Mangueiras. Preciso. Solar das Mangueiras é onde você mora, né, querida? Tá faltando água aqui? Não sabia, não. Ninguém reclamou de falta d'água no Pombalzinho, não. Desde quinta, sexta, sábado, 3 dias. Bom, se alguém souber, for do Pombalzinho, passa pra mim aí. Pra eu passar pra ela aqui, lá no conjunto. Eu soube que tava tendo problema lá em Cipó, né? Em alguns bairros. Mas no Pombalzinho, não. São 8:13, 8:13. Então, o pessoal só fala, rapaz, doido pra gente fazer a propaganda dos candidatos deles, né? Nada. Eu não fiz durante o mês, vai ser hoje. É ruim, hein? É ruim, meus friends. Nove horas tem Sabadão Show, show, show, show. Rapaz, hoje tem um jogo. Assim. Hoje tem um jogo, cadê? Hoje Série C, né? Santa Cruz pode vir pra Série B. Olha, Santa Cruz, que já ficou sem série. Você acredita? De Pernambuco. Porque começou Tricolor e ele é Coral. Olha, Santa Cruz, 17 horas em Maringá. Basta um empate, Santa Cruz vai pra segunda. E aí, se o Fortaleza não subir, que dentro entre Fortaleza e Ceará, Fortaleza tá melhor. Melhorzinho, deu mole ontem, né? Era pra ser o segundo hoje. Aí, caso Fortaleza não suba, vai ficar Santa Cruz, Sport, Santa Cruz, Sport e Santa Cruz, Sport e quem outro, rapaz? E ainda tem o Náutico, é, Santa Cruz, Sport e Náutico, os três maiores de Pernambuco. Quero ver o Santa Cruz na primeira divisão. Eu adoro Santa Cruz. Eu já saí de Salvador pra assistir jogo do Santa Cruz. Imagine nas eleições, amanhã, um monte de gente vai votar sem tomar banho. Exagero. Arruma um balde aí, meu. Dá pra arrumar um balde aí com o vizinho.
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Acho que é isso. Você vota consciente, Fiofia? Vota aqui, ó. Eu voto consciente, não sigo pressão nem sugestão de ninguém. Sigo minha própria consciência. E abaixo da vontade de Deus, eu sou dona da minha vida e das minhas vontades. Eu tenho obediência a meu Deus. Viva a nossa democracia brasileira. Que Jesus abençoe a nossa pátria. Elizabeth falou pouco, mas falou bonito. Falou bonito.

eu não sou baixista, eu arranho o contrabaixo. Eu, quando a primeira coisa que eu acompanho numa música é o contrabaixo. Já vou direto, fico aqui viajando, né?

vez de Libra. Alô, Libra, de 23 de setembro a 22 de outubro. Vamos para o mês todo, Libra. O mês todo, Libra. Cadê você, meu filho? Libra.

0: café em excesso, bebidas alcoólicas, refeição muito gordurosas, pode piorar os sintomas de algumas pessoas, viu? Para você que é de Libra, tá certo? Se a dor for persistente ou vier acompanhada de vômitos, perda de peso ou sangramento, procure logo um médico.
1: Sagitário,
2: Sagitário gosta sempre de mandar.
1: Capricórnio
2: gosta muito de
0: Libra, sua cor para hoje é azul turquesa. A trinca da sorte é o 32, 40 e 41.
2: Eu quero bem.
0: Agora para hoje, Libra, para hoje. Alexa, previsão para Libra.
3: Aqui está o horóscopo de hoje para Libra. Hoje, Libra, a alinhamento planetário incentiva você a explorar novas oportunidades de carreira. Aproveite eventos de networking que podem levar ao seu crescimento profissional. Dê importância ao equilíbrio entre trabalho e vida pessoal. Reserve um tempo para relaxar e recarregar as energias, evitando o estresse. Emocionalmente, foque na gratidão por suas conquistas. Participe de atividades que alimentem sua criatividade, misturando trabalho e prazer para um fim de semana pleno.
0: Muito bem, Libra! Muito bem, Libra! Agora é a vez de quem? De Escorpião. Escorpião de 23 de outubro a 21 de novembro. Escorpião, o mês de outubro, como será o mês de outubro para você que é de Escorpião? Marte e Plutão dão um impulso para correr atrás de objetivos, mas é importante não se cobrar além da conta, hein? Para quem busca emprego, cursos e oportunidades ligadas às novas experiências podem ajudar a avançar. No fim do mês, os astros pedem atenção redobrada com transferências, com documentos, com contratos, dívidas e decisões financeiras tomadas na pressa. Então é hora de ter mais discrição com dinheiro e menos exposição dos seus planos, viu? Já na saúde, você de Escorpião, outubro pede atenção aos limites e ao descanso, hein? Especialmente nos períodos de maior cobrança. Quem tem pressão alta deve manter o acompanhamento e evitar excesso de estimulantes. Viagens e mudanças de rotina também pedem atenção para não transformar o descanso em maratona. Escorpião aguenta muita coisa calada, mas o corpo não precisa entrar nessa competição, entendeu?

0: Escorpião, a previsão para hoje, viu, Escorpião? Sua cor é o lilás, a trinca da sorte, o 8, 15 e o 33. Alexa, previsão para Escorpião.
1: Aqui está o horóscopo de hoje para Escorpião. À medida que a lua cheia brilha intensamente, Escorpião, é hora de transformação. Abrace a cura emocional e seus relacionamentos, libere ressentimentos do passado. Neste fim de semana, concentre-se em conexões profundas e diálogos abertos. No campo profissional, busque novas oportunidades de crescimento, seu trabalho árduo será recompensado. Priorize sua saúde com atividades de autocuidado que revigorem seu espírito. Confie na energia cósmica que o guia em direção a um caminho mais brilhante.
0: Pra hoje, hein? Agora meu signo, Sagitário, eu quero saber como é que vai ser esse mês de mês de outubro pra mim. Eu quero saber como é que vai ser esse mês de outubro pra eu. Deixa eu botar logo aqui, Sagitário. Vamos lá, Sagitário, vamos lá. A primeira semana favorece a conclusão de pendências e resolução de problemas que estavam se arrastando, com a lua em câncer ajudando a organizar o que ficou para trás. O momento também pede atenção a documentos e decisões importantes, enquanto quem procura uma oportunidade deve ficar de olho em contatos e propostas que aparecem de maneira inesperada, tá certo? Bom, para a saúde, as pernas também merecem atenção durante o mês de outubro, especialmente para quem passa muitas horas sentado ou em pé. Pessoas com varizes podem se beneficiar de caminhadas frequentes. Outras atividades físicas regulares podem contribuir para a circulação, desde que sejam adequadas às condições de cada pessoa. Evite iniciar tratamentos por conta própria e procure avaliação profissional se houver dor, inchaço ou alterações na pele. Agora eu vou de Capricórnio. Teu tempo tenho, 2 minutos. Capricórnio, se liga. Ah, não, peraí. Falta a trinca da sorte de hoje. Pra mim, minha cor hoje é cereja.

0: A trinca da sorte, o 10, o 46 e o 52. Agora sim, a previsão de Sagitário para hoje, sábado. Alex, a previsão para Sagitário.
1: O horóscopo de hoje para Sagitário, com um majestoso unicórnio neste sábado, os ventos celestiais o convidam a liberar sua criatividade. Seus relacionamentos brilham intensamente, compartilhe sua magia com amigos e entes queridos. A lua estimula a comunicação aberta, então mergulhe em conversas sinceras. Com oportunidades de carreira no horizonte, confie em seus instintos e dê passos ousados. Priorize o bem-estar com um passeio na natureza, reconectando-se com sua essência mágica. Aproveite o encanto do final de semana.
0: Tá bom, bonito. Daqui a pouco tem Capricórnio, Aquário e Peixe. Hoje, excepcionalmente, estamos dando o horóscopo do mês todo e do sábado, né? Tá certo? Daqui a pouco tem esses três aí. Santarine, na rua Salustiano Barreto Mendonça, próximo ao Clube do Tiro. Já tem uma semana com poste apagado. A rua toda escura. Quem posso falar para ir consertar? Ele já tá falando, tomara que alguém da iluminação esteja ouvindo, e uma semana já reclamando, viu? Manda para cá. Bom dia. Minha mãe tem 62 anos, não tem saúde muito boa, artrose muito forte, certo? Se ela for, se justifica depois do fórum, tem algum problema? Se for, me tira essa dúvida. Muita gente não aguenta ficar muito tempo em pé. Eu vou pro intervalo e volto para não atrasar e respondo, viu?

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Mais uma receitinha pra você, mousse de limão. Ingredientes: uma lata de leite condensado, uma caixinha de creme de leite, suco de 3 limões Tahiti médios. Olha que coisa fácil, minha gente. Vou repetir os ingredientes: uma lata de leite condensado, uma caixinha de creme de leite e suco de 3 limões Tahiti médios. Modo de preparo: coloque o leite condensado e o creme de leite no liquidificador e bata por 1 minuto. Adicione o suco de limão aos poucos com o liquidificador ainda ligado. Bata até a mistura engrossar visivelmente. Distribua em taças e leve à geladeira por pelo menos 1 hora antes de servir. Tá aí nossa receitinha de hoje, mousse de

0: coisa boa é forró, né? Bom, minha mãe tem 62 anos, não tem saúde boa, artrose muito forte. Se ela fosse justificar depois do fórum, tem problema? Me tira essa dúvida. Muita gente não aguenta ficar muito tempo em pé. Olha, você pode sim, né? Você pode justificar que você não estava bem de saúde e justificar na hora lá. Tá certo? Ou no depois da eleição. Não demore não, viu? Você deve pagar uma multinha, né? 3,50 só. A não ser que ela vá no posto. Se ela for no posto e pegar um atestado de comparecimento, ela justifica. Ela chega lá, olha, estava onde estava doente. Caso contrário, você vai depois para justificar. É nóis, Santa, a Lua em Câncer. Duas aqui eu não sei o que botar, vou pela maior.
1: Bom dia, me chamo Maria. O vizinho colocou uma câmera pra minha calçada, de frente da minha calçada. Uma reclamação.
0: Peraí, isso aí tem que ir com calma. A câmera, quando você coloca, você coloca ela um pouquinho para baixo, para você ter a visão da rua, certo? Ele não pode botar uma câmera de frente para sua casa. Aí ele tá infringindo. Aí é proibido. Agora tem que ver, tira a foto, manda para mim, para ver a posição da câmera. Que às vezes a impressão que tem é que você tá, a câmera tá direcionada para sua porta. Mas na verdade ali ele tá pegando foco na rua. Que interesse ele teria de botar uma câmera na sua porta? Entendeu? Beleza? Tô dizendo que só não tem razão não, mas é, tá estranho. Queria ver primeiro para poder a gente fazer uma análise. Vamos lá, de hora.

0: Agora é a vez de quê? Aquário, né? Não, Capricórnio, cabeça. Capricórnio, para o mês de outubro todo, ó. Se liga, hein, Capricórnio. A primeira semana, que é essa, favorece a organização da rotina. Vou baixar mais aqui. E das tarefas diárias, com a Lua ajudando nas parcerias e no trabalho de equipe. Para quem já está empregado, o esforço pode render reconhecimento, enquanto quem busca uma vaga deve ficar atento a oportunidades que surgem no meio de contatos e atividades praticadas, hein? Tá certo? Na saúde, vamos lá, outubro pede que você respeite mais os limites do corpo e não transforme responsabilidade em excesso de cobrança. Quem tem pressão alta deve manter o acompanhamento e cuidar do estresse, enquanto questões relacionadas ao colesterol merecem atenção, viu, Capricórnio? Para quem tem diabetes, é importante manter os cuidados habituais, controlar a alimentação e seguir corretamente o tratamento indicado. E lembre-se, ser responsável é ótimo, Capricórnio, mas ninguém ganha troféu por trabalhar até o corpo pedir demissão. Gostei dessa, hein? Bom, agora vamos à previsão, Capricórnio, para hoje, sábado. Alexa, previsão para Capricórnio.
1: Aqui está o horóscopo de hoje para Capricórnio. Capricórnio, este sábado é perfeito para cultivar relações familiares. Com a Lua destacando suas necessidades emocionais, priorize momentos de qualidade com os entes queridos. Delegue tarefas domésticas para criar equilíbrio, permitindo que você se envolva mais plenamente com seus filhos. Participe de atividades que promovam conexão e alegria. Lembre-se, um riso é um ótimo aliviador de estresse. Use este dia para recarregar as energias e fortalecer esses laços importantes.
0: Beleza, ó, Capricórnio. Sua cor é o magenta, a trinca é o 12, 18 e 39. Agora é a vez de Aquário, de 21 de janeiro a 19 de fevereiro, para o mês de outubro, Aquário. Outubro chega sorrindo para a criatividade, mas exige foco nas parcerias e cuidado para não se distrair com mil assuntos ao mesmo tempo, hein? Para quem tá no mercado de comunicação, o espírito de equipe ajudam a acelerar as atividades. Quem está procurando emprego pode se beneficiar de estudos e experiências novas. Já na saúde, cuidar da rotina pode fazer diferença para quem convive com enxaqueca. Sono irregular, desidratação, estresse e longos períodos sem comer podem favorecer crises em algumas pessoas. Também vale observar e anotar possíveis gatilhos para conversar com um profissional de saúde, hein? Dor de cabeça intensa, diferente do habitual ou acompanhada de alterações neurológicas, exige avaliação médica. Hidratação e pausa durante o dia também ajudam a preservar a disposição, Aquário. Ei, Aquário, pode até funcionar com mil ideias ao mesmo tempo, mas o corpo não tem botão de reiniciar, não. Então,

0: Aquário, a trinca da sorte é o 5, o 32 e o 40, cor é cinza. Agora é a vez do peixe. Alô, peixe! Peixe é quem nasce entre 20 de fevereiro e 20 de março. A 20 de março faz aniversário nesse período. Vamos lá, peixe! Vamos lá, peixe, outubro chega chegando com criatividade em alta, mas pede cuidado com desentendimentos, hein? Especialmente nas conversas de trabalho, cuidado com o zoê, vê se não tem pimenta no chão. Atividades noturnas ou projetos paralelos também podem render oportunidades interessantes. A lua cheia em touro, no dia 26, favorece a organização das contas e pode trazer uma conversa importante sobre dinheiro. Bufunfa, viu? É bem-vinda. Cilada financeira, não. Então, cuidado aí, que você não tá gastando à toa. Bom, na saúde, outubro pede mudança de hábito, viu? Você que é de peixe, mais atenção aos excessos, principalmente na alimentação e no consumo de giló, de bebida. Diabetes também exige rotina, atenção aos horários das refeições e acompanhamento adequado. Enquanto questões de sobrepeso e colesterol, pode melhorar com atividade física regular, viu? Você que é de peixe, quem passou por cirurgia deve respeitar o período de recuperação e cuidar da cicatrização sem querer acelerar o processo. Atenção, peixes. Peixe pode até seguir a intuição para escolher o jantar, mas o corpo agradece quando o prato vem com um pouco menos de gordura ruim. Então, pare de comer besteira, viu, peixe? Isso para o mês de outubro. Vamos agora para o dia de hoje. Alexa, previsão para peixes.
1: Aqui está o horóscopo de hoje para peixes. Hoje é um dia propício para destacar sua criatividade, peixes. As interações com escorpiões apaixonados aprofundam os laços emocionais, enquanto a energia colaborativa dos leões estimula o trabalho em equipe. Priorize o autocuidado, mesmo enquanto socializa, um tempo para se ajudar a recarregar suas energias. Oportunidades de crescimento surgem em ambientes grupais, então não hesite em compartilhar suas ideias. Aproveite o fim de semana explorando novos hobbies ou conectando-se com amigos, pois os relacionamentos florescem sob influências positivas.
0: Amarelo ouro é sua cor para hoje, peixe. A trinca da sorte, 19, 37 e 55.
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0: 8h50, vamos à super dica de hoje?
1: Oi pessoal, tudo bem? Eu sou a Suzy Luz, estou aqui com super dicas, dicas e truques na programação que facilitam o nosso dia a dia. A primeira edição do Super Dicas de hoje, alergia à picada de mosquito causa coceira, vermelhidão e inchaço. Use roupas longas e aplique repelente corretamente, evitando as mãos das crianças. Repelentes elétricos podem ser usados longe de pessoas com problemas respiratórios. Para casos graves, existem vacinas disponíveis na rede particular que reduz a hipersensibilidade em até 3 anos. Já já eu volto com mais super dicas por aqui. Super
0: dicas. Só se for sábado que vem, minha filha, porque não dá mais tempo pra nada. Depois de mim vem Paulo Andrade, o Titi do Bongolar tem um comunicado a fazer. Titi, fica à vontade.
2: Bom dia Santarém. Queria pedir por gentileza, Santarém, se tiver como passar aí na rádio. Dona Zizi aqui da fazenda Bongola faleceu. Quem quiser comparecer aqui na casa dela, a família agradece a todos. Obrigado, a gente pede de coração que se puder, viu?
0: Valeu, Dona Zizi. É o nosso sentimentos, viu? Com toda a família. Eu não conheço, mas ela deve ser uma pessoa muito querida aí. Lá no Bongolá, tá certo? Valeu. São. O negócio caiu aqui. Até aqui. Tá aqui. Achei. Não sei quem tira isso daqui, velho. Pronto. Não sei. Tem uma mão abençoada que fica tirando as cordas do lugar. Eita, Jesus. Odeio, viu? Lá em casa não mexa nas minhas coisas. Minhas filhas já sabem. Deixa pro negócio aí. Bom dia. Será que vai ter transporte no condomínio João do Almeida amanhã, no dia da votação? Eu vou ficar lhe devendo essa. Acho que sim, né, gente? Mas eu vou. Não sei com quem eu pergunto agora. Alguém sabe dizer aí se vai ter transporte no conjunto João do Almeida? Quem souber, me diga aí, por favor. Na parte de baixo da fazenda Manteiga, não cai um pingo de água. Não sei de onde tá caindo, porque colocou água, quarto e mais nunca. A bomba quebrou, já consertou, já cavou outro poço, mas aqui tudo na falta d'água. Não tem água nem para cozinhar. Aposto que na casa de quem administra tem água à vontade, jorrando. Por favor, fale aí para que a população não aguenta mais. Fazenda Manteiga. Tá dado seu recado, viu, queridinha? Boa sorte. Eu vou ver se eu consigo alguma coisa aqui, inclusive vou falar com o Paulo Andrade. Se alguém souber se vai ter transporte amanhã pro povo votar, no conjunto João Almeida, no condomínio João do Almeida, manda falar pra cá, manda pra cá, que eu vou pedir pra Paulo ficar esperto e qualquer coisa ele fala, viu? Que aqui na minha relação, eu não tenho. No ano passado, na eleição passada, teve? É a pergunta que eu faço.
3: Reinaldo Gianecchini admite que laço de família também vote a fazenda Vela. Ai, que isso vai mudar os rumos da dramaturgia brasileira e mundial.
0: Bom, vem aí Paulo Andrade e a gente volta, sabe que dia? Segunda, se Deus permitir, né? Se Deus permitir, quem manda é ele. Se disser não, é não. Mas com fé em Deus estarei aqui segunda-feira com vocês, tá bom? Você sabe a chave do sucesso? Eu não sei, mas sei que a chave do fracasso é querer agradar todo mundo. Vem aí, Paulo Andrade. De hoje a 8 a gente volta com mais uma edição. Ah, de hoje a 8 a gente volta ao Mochila nas Costas, viu? Vai estar de volta. Terminou a eleição e boa votação amanhã. Escolha o seu melhor, não o dos outros.
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1: Olá, tudo bem? Eu sou a Tati Invade. Está chegando o Tititi da Fama. Tudo o que está acontecendo no mundo dos famosos, eu conto agora pra você. Reinaldo Gianecchini admite que Laços de Família 2 o faria repensar em novelas. Reinaldo Giannichini não planeja voltar às novelas tão cedo, mas uma possibilidade específica poderia fazê-lo reconsiderar a decisão. Uma eventual continuação de Laços de Família. Em entrevista, o ator revelou que avaliaria um convite caso a trama de Manuel Carlos também ganhasse uma sequência. O ator que integrou o elenco da novela exibida pela Globo em 2000 deixou aberta a possibilidade de retornar à história caso o projeto fosse realmente desenvolvido. A declaração surge em meio à onda de continuações e remakes de produções de sucesso da televisão brasileira. Seria curiosa a continuidade, né? Eu acho sempre muito interessante as propostas, afirmou o ator. Já pensou? Acho legal, hein? Bruna Marquezine tem planos que vão além da carreira como atriz. Aos 31 anos, ela falou sobre os desejos para o futuro em entrevista e contou que pretende construir uma família, além de dedicar tempo ao cuidado com animais e outras pessoas. Questionada sobre o que ainda deseja para a vida depois de consolidar a trajetória profissional, Bruna foi direta ao citar a maternidade entre seus projetos. Logo, logo, eu acho, hein, que ela já tá com namorada engatado, tá indo muito bem. Vamos torcer para que continue assim, né?

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na sua Rádio 10 da Bahia, agora 9 horas mais 5 minutos. Olá você, tudo bem? ZYC331, Rádio Pombal FM de Ribeira do Pombal, na minha querida e amada Bahia, na minha querida e amada terra. Isso mesmo, sábado, 3 de outubro. E aí, como é que você está? Tá tudo bem? Tá tudo legal? Espero que sim, né? Estava com Edson Santarini e aí a partir de agora vai estar comigo, com o filho da saudosa eterna Maria de Major, o filho do seu dito pai do meu querido príncipe Derek Andrade, esposo da dona Cíntia, Soy Joy, Paulo Andrade, ao seu dispor até as 2 da tarde. É tudo nosso com o nosso sabadão, show pra sacudir de alegria. O meu, o seu, o nosso sábado. Ó, fique à vontade, a programação é toda sua, é toda nossa. Você pode mandar o seu recado, mandar o seu alô, fazer aí a nossa programação, tá bom? Faz aí o nosso sabadão pra sacudir de alegria o seu sábado, né? O seu sábado, isso mesmo. E aí, tá tudo bem? Tá tudo legal? Tá tudo 100% alto astral, né? E aí? Espero que sim, né? É, a amizade é uma pilha, né, de controle que começa, uma pilha aí com controle remoto. Se começar a faltar a bateria aí, você troca ela. Tome cuidado, nem todo mundo que está próximo a você está com você. Fique esperta, tá bom? Pensa sempre positivo, busca sempre os seus objetivos, vai lá, corre atrás, não fica de braços cruzados esperando a morte chegar não, viu? É, e você seja como um dólar, se valorize, não fique aí não, se diminuindo, se compactando, se diminuindo para caber no espaço de alguém, viu? Pense primeiro em tu, não é egoísmo, é pensar em você. O reconhecimento e o valor próprio, isso é importante, entendeu? Não é ego não, é você reconhecer que você é uma pessoa do bem, que você merece estar com esta pessoa e estar vivendo isso que você está vivendo. Não vá se diminuir para caber no espaço de ninguém, porque depois você será substituído ou substituída. Toma cuidado aí. 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É aqui na Pombal FM, você vai acompanhar tudo. Vamos trabalhar hoje e trabalhar amanhã. É, faz parte. Aí muitos falam, ô Paulo, é bom demais, você trabalha. É, tem que ralar, tem que abdicar de algumas coisas. Então, inclusive, no domingo em família tem que trabalhar. Vamos trabalhar todos aqui pra dar e trazer pra você a melhor informação. Vamos que é tudo nosso. A direção geral é do Luciano Brito, a supervisão é da Érica.

Essa música é do Edson Santarini. É a música do Edson Santarini, essa, rapaz. É sua música, Sam. Será que essa música é dele? Será que essa música é dele? Acho que é, né? Sei não. Eu não sei não. Já tem o desafio do Sabadão com

0: 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Olá,
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0: É hoje, Nutripão tá junto com a gente no desafio do Sabadão, show pra sacudir de alegria o seu sábado. Vai participando aqui, vai mandando o seu recado. Gente, ó, não atende aqui a mensagem, é, não atende ligações pelo WhatsApp não, tá bom? Não atende não, não atendemos, porque fica aqui no nosso PC, no nosso computador, então não tem como atender a sua ligação, tá bom? Só essa observação. 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Ó, tem esse comunicado importante, a Pombal FM vai estar, claro, nas eleições 2026, amanhã, todo o time, né? Estaremos girando aí, pela sede, pelo interior do município, cidade ciclovizinhas também, trazendo aí toda a movimentação desse momento democrático. Gente, eu vi, inclusive, uma cena que eu achei incrível hoje pela manhã, na padaria. A mulher chegou lá e começou a reclamar, e uma pessoa saiu lá, ela falou, vota em fulano, e uma confusão, fez o maior pandemônio lá na padaria. Então respeite, né, o próximo, que isso é importante, depende do candidato ou candidata que você vai votar, tá bom? Isso é importante. E falando em comunicado importante, olha, as sessões 1381, 120, 125, 129, 132, 133, 134 e 137 do Colégio Evêncio Brito SEB foram transferidas para o Colégio Estadual de Tempo Integral Terras de Cana Brava, o antigo Colégio Central, que fica ali do lado. Então, você que porventura é de alguma dessas sessões, repetindo aqui, 1381, 120, 125, 129, 132, 133, 134 e 137, né, do Colégio Terras de Cana Brava, o antigo Colégio Central, né, essas sessões estarão lá, não mais no Colégio Evêncio Brito, no Colégio SEB, tá bom? 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
0: É o seu sábado no maior astral aqui na sua Rádio 10 da Bahia. Vem comigo que é tudo nosso.
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1: Essa é a Dani, a Daniela Mercury. É, confete serpentina. Às 9h38, todo mundo ligado aqui na Pombal FM. Fique atento que hoje tem desafio do Sabadão, um show pra sacudir de alegria seu sábado. 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Encontrei ambos lá na Nutripão, que eu falo lá, que é bem aqui pertinho da gente, né? 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Abraço ao Franklin, todo o time aí da Nutripão, as meninas, atendentes, toda a turma da produção também. Aquele abraço. E a esposa do Franklin, ela é uma blogueira, cara. O canal dela, ela arrebenta aí nas redes sociais.
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1: É, fique atento ao nosso desafio. Desafio hoje valendo 100zão no Pix pra você. Quando eu der o positivo, você fica querendo que eu dê spoiler aí, né? Falando, não posso falar. Só, né, no momento que eu falar, ó, tá valendo. Aí você participa do desafio do sabadão. Lembrando que, pra você que ganhou aí no último mês, enfim, nos últimos dias aí, deixa o espaço para que outra pessoa possa participar, tá bom? Fica só esta observação, um dos critérios da nossa promoção. Então, hoje, o desafio do sabadão com o time da Nutripão. Já, logo após o intervalo, tem essa aqui, ó. Calma aí, essa aqui, ó.
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0: gerencia a carreira do Neto Brito, viu? Só pra que vocês saibam, não é só o timbre de voz, né, que os une, não. Inclusive o Pablo, ó, se envolveu em uma polêmica essa semana. O show, inclusive, seria hoje, salvo engano. É, ó, tô vendo aqui a matéria. Pablo é acusado de dar calote de mais de 455 mil reais após cancelamento de shows nos Estados Unidos. A equipe do cantor afirma que vistos de profissionais foram negados. Já a produtora americana disse que os documentos não constam aí como negados, e esse imbróglio balançou as redes sociais. Ele iria se apresentar ontem e hoje, 2 e 3 de outubro, em uma turnê lá nos Estados Unidos das Américas. De acordo com o produtor, né, ele informou que O cantor Pablo descumpriu, junto com Mário Paim, da MP Produções, as cláusulas contratuais. E falou que eles terão aí as medidas duras da justiça americana, né? Vão responder na justiça americana pelos tais fatos. Por sua vez, a assessoria do cantor Pablo desmentiu, segundo a versão deles, o Adilson Alves China, responsável pela China Produções, produtora que contratou o Pablo. Pablo disse, e a sua assessoria informou, né? Mas a assessoria do Pablo informou que os vistos de profissionais essenciais para a apresentação foram negados, inviabilizando assim a apresentação do cantor Pablo. Quem está falando a verdade, né?
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0: É, aí fica a interrogação. Ó, falando em Chaves, o proprietário aí do veículo Renault já veio buscar aqui a chave que nós anunciamos. Existem outras duas chaves. Tem uma chave de um VW, né? De um Volkswagen que está por aqui também. Eu não sei qual o modelo deste veículo, mas a chave de um Volkswagen que tem um chaveirinho oficial da Via França, e tem uma chave de uma motocicleta com uma plaquinha lá, Porto Seguro, Bahia, Sérgio, nome Sérgio, tá bom? A placa é uma chave de uma motocicleta. Uma outra chave é uma chave Sinstec S40, também está por aqui uma chave de veículo. Então essas três chaves estão aqui, essa nota de utilidade pública. E falando em utilidade pública, esse comunicado, ó, as sessões, você que porventura vota em uma dessas sessões, sessão 13, 81, 120, 125, 128, 132, 133, 134, 100 e 137, no Colégio SEB Evência Brito, ó, foi transferido aí para Terras de Canabrava, o antigo Colégio Central, tá bom? Essas sessões foram transferidas lá para o Terras de Canabrava, o antigo Colégio Central. Essa é uma nota aí da Justiça Eleitoral, da 110ª Zona Eleitoral aqui de Ribeirão do Pombal. Compreende os municípios de Ribeirão do Pombal, Banzaê e Heliópolis. Agora na Pombal e Filme, faltando 10 minutos para as 10 da manhã. Lembramos para você que hoje tem o desafio do nosso sabadão, também valendo o Pix no valor de R$100. 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Um abraço aí pra vocês, valeu pela parceria, todo mundo curtindo o nosso sabadão pra sacudir de alegria o seu sábado. Você sabe, quando eu lançar o desafio, você segue as regras do desafio e aí você leva o desafio do sabadão. Fique atenta, ligado aqui na Pombal FM. Alô, Josiane, bom dia. Ela falou que essa programação é top. Um abraço ao Romildo da Pisadinha. Você é um grande locutor, além de um grande humano. Abraço. Encontrei você no mercado. Muito legal suas histórias. Valeu, Romildo. Romildo da Pisadinha e o Teclas. Valeu. O Léo Teclas, né? Já eu toco aqui a música de vocês. Faço questão.

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2: 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Bom dia, Pombal FM, a sua Rádio 10 da Bahia, por aqui o seu amigo Paulo Andrade, nesse sabadão. Amanhã tem eleições, né? Você vai à urna, vai lá, exerce o seu papel, mas com muita tranquilidade, viu? Sem confusão, por favor, né? Respeite o direito do próximo de exercer o seu papel também. Não pense, não imagine que você é a dona da razão, dono da razão aí, contra, né, outra pessoa que consequentemente não está seguindo a sua mesma linha de raciocínio ou seguindo a sua mesma opção de voto, tá bom? Por favor, tem um comunicado da 110ª zona eleitoral, ó. As sessões aqui que mudaram do Colégio SEB pro Colégio Antigo Colégio Central, Terras de Canabrava, tá bom? Então, você que é porventura de uma dessas sessões aqui, sessão 13, 81, 120, 125, 129, 132, 133, 134 e 137, tá bom? Você que porventura vota em alguma dessas sessões aí, você vai mudar lá do Colégio SEB para o Colégio Terras de Canabrava, o antigo Colégio Central, tá bom? Só essa informação aí por parte da Justiça Eleitoral. E falando nisso, a Pombal FM vai estar trazendo tudo para você das eleições, hein? Eleições, apuração é aqui na Pombal FM. É só você ficar ligado.
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2: A sua Rádio 10 da Bahia, então é só você ficar ligado, conectado aqui na Pombal FM para você acompanhar todos os bastidores, toda a manutenção, enfim, ou toda a movimentação, perdão, sobre a votação do primeiro turno, tá bom? E sobre as sessões, eu não posso, ó, você que vota aí na sua sessão, chega lá, observa, se você vota no colégio Vence Brito, fique atento à sua sessão, eu não vou poder estar passando todo momento aqui e digitar para você, ó. 13, 81, 120, 125, 129, 132, 133, 134 e 137. Se porventura você vota em uma dessas sessões aí, está lá no sua urna, né? Sua sessão vai estar no Colégio Terras de Canabrava, tá bom? Vai estar nessas sessões aí, nesse conjunto, né, de ensino aí. Agora é Terras de Canabrava, ali no antigo Colégio Central, tá bom pra você?
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2: Isso mesmo, é só você ficar muito bem informado. Deixa eu mandar um abraço pro doutor Miguel, tá trabalhando em casa, eu não sei, mas eu sei que ele está conectado, ligado aqui na Pombal FM. Alô, doutor Miguel, aquele abraço. Valeu, valeu.

0: 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Um abraço pro doutor Miguel. Ele não está em casa, não. Ele está com o Paulo Andrade, como muitos, trabalhando. Estou ligado no plantão extra aqui na Terra do Bom Conselho, lá na querida Cícero Dantas. Né? Amanhã vai estar também por lá, enfim, que seja aí um pleito eleitoral nesse primeiro turno com muita tranquilidade. É isso que eu tô falando. As pessoas estão muito oriçadas. Eu costumo não nem citar questão política, porque as pessoas pela madrugada, não é, claro, eu tenho a minha decisão de voto, né? E respeito a do próximo, mas aqui, principalmente aqui no rádio, vocês notem, você que me acompanha, que eu nem sequer cito, né? Claro, por informação, mas jamais tentando aí convencer ninguém de voto, né, em quem vai votar, qual a decisão. Lembrando, ó, você vota no primeiro candidato, né, o deputado ou deputada federal, segundo deputada ou deputado estadual, terceiro senador, são dois senadores ou senadora, senador ou senadora, no nosso caso aqui na Bahia só senadores, não é isso? Então, dois, e aí governador, né, que também no caso aqui na Bahia, mas temos candidato também a governador, governadora e presidente da República. Então essa é a sequência, vai lá, exerce seu cidadão e respeita o próximo. É importante você respeitar o próximo e vamos que vamos. Lembrando que as forças de segurança estarão aí para atuar conforme a legislação brasileira e as leis eleitorais. Inclusive, ontem, na quinta-feira, o Kleber Francis esteve com o doutor Paulo Henrique Santos Santana, juiz da 110ª Zona Eleitoral aqui de Ribeirão do Pombal, passando as diretrizes e trazendo todas, né, as informações referentes ao pleito do primeiro turno. Alô, doutor Niel, essa dupla, estão por onde, cara? Estão por onde, hein, Niel?
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0: Só porque eu vi Niel aqui, Niel mandou mensagem, eu vou já trazer as informações sobre a questão de comercialização de bebidas alcoólicas.

abençoado. Vamos, que é tudo nosso até as 2 da tarde, hein? Até as duas é só alegria aqui na 99.1 na sua Rádio 10 da Bahia. Isso mesmo, vai lá no @RádioPombalFM, curte, compartilha, comenta todos os nossos conteúdos. Amanhã tem cobertura.

0: cobertura das eleições 2026 no primeiro turno, cobertura com a Pombal FM. Se você quiser saber aí as diretrizes, o que é que diz a Justiça Eleitoral, tem matéria aqui no arroba Rádio Pombal FM com o juiz da 110ª Zona Eleitoral, chefe de cartório eleitoral também, e demais autoridades referentes ao pleito aqui na 110ª Zona, Ribeira do Pombal, Banzaê e Heliópolis. Então, inclusive tem aqui, tô vendo aqui que em Heliópolis tem sessões, Heliópolis, as sessões 202 e 204 foram transferidas para o colégio, a escola Governador Valdir Pires, né? Então, ó, escola 200, sessões 202 e 204 foram transferidas da escola Governador Valdir Pires para a escola estadual José Dantas de Souza. Então, houve essa mudança lá na cidade de Heliópolis também. Pelo que eu vi aqui, Banzaê não. Então, vai lá no arroba Rádio Pombal FM para você ficar por dentro de tudo que está acontecendo, inclusive as sanções, né? O que disse o juiz eleitoral da 110ª zona referente à comercialização de bebidas alcoólicas, que fica terminantemente proibido, né? Tem um determinado período. Então você tem aqui no arroba Rádio Pombal FM. Curte, compartilha, comenta todos os nossos conteúdos.
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0: 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Um abraço ao Theo lá de Nova Sori e toda a galera aí do Sori, que estão ligados, curtindo, conectados aqui na Pombal FM, Benilza, aqui em Ribeira do Pombal, no povoado Barro Vermelho. Valeu, Benilza! Um beijo pra você, querida. Obrigado também pela sua audiência, pela sua companhia. Vem comigo. Lembrando que hoje tem o desafio do sabadão, valendo cenzão no Pix. É, desafio do sabadão. Paulo, como é que eu faço pra participar? Fique ouvindo aqui, atenta, fique atento ao nosso sabadão para você concorrer ao nosso desafio do sabadão. É, vamos dar o pontapé já já para o desafio do sabadão para você concorrer com os nossos parceiros aí da Nutripão Padaria e Lanchonete. Eles chegaram, ó. 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João, meu primo, chegou lá, pegou um montão de pacote, falou: isso aqui é bom, isso aqui é bom. Falei: peraí, deixa pra turma. Não, já tinha mais lá na produção. É. Um abraço aí a toda a turma da Nutripão, aqui ao lado do Bar Drinks, aqui na Rua da Rádio, hein? Então é só você ficar ligado que já já vai rolar o desafio do sabadão. Ô, Teia, eu não tenho como, Teia, digitar aqui, são muitas sessões, eu não tenho como, querida. Aí, se porventura você vota nessas sessões aí do Colégio Avência Brito, fique atento, chega lá, já pergunta logo, que aí você já vai pro Terras de Canabrava. Eu não tenho como aqui digitar todas essas sessões, tá bom?

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Agora faltando um minuto para as 11 da manhã, 10h59. 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Hoje tá rolando o desafio do sabadão, hein? 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Todo mundo ligado aqui no sabadão, né? Bom demais ter você aí conectado aqui na Rádio 10 da Bahia.

0: 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A ouvinte está reclamando aqui da falta d'água lá na comunidade Manteiga. Eu acredito que é aqui de Ribeira do Pombal. Pessoal aí do setor de hídrico da prefeitura aqui de Ribeira do Pombal, gente, dá uma chegadinha, resolve aí, que nesse calor não é fácil, hein? Não é fácil. Mas fica registrado aqui, o ouvinte não se identificou e não é necessário. Só essa observação é que problemas no abastecimento de água, segundo ela, na Manteiga. Deve ser comunidade Manteiga aqui em Ribeira do Pombal. Então, por favor, dá uma chegadinha lá. Já pensou nesse calorão sem água, cara? Aí fica complicado, né?
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0: Seu sábado no maior astral. O que é que temos de temperatura aqui, rapaz? Deixa o clima tempo atualizar aqui. 32, né? Nesse exato momento, 32 graus. Às 11 horas da manhã, será que só? Tá rolando o desafio do Sabadão hoje, desafio do Sabadão Show. Tá rolando hoje uma padaria e lanchonete no Tripão. Os meninos lá de Serrinha, né, que estão comandando e trazendo aí, gerando emprego e trazendo essa grande variedade de produtos, né, no Tripão, aqui no bairro da Caixa d'Água, ao lado ali do meu amigo Bigode, do Churrasquinho, e também do meu amigo conterrâneo Aguinaldo. Aguinaldo é uma figura, viu? Abraço, Aguinaldo. Um abração especial pro meu pai, seu Dito, meu irmão Tuá, toda a turma lá na Fazenda Tocaia. Toda essa turma boa curtindo a Rádio 10.
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0: Já tem o desafio do sabadão, hein? Já tem o desafio. Agora 11:26, desafio do sabadão. 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O brinde não, o Pix, né? Já pensou? Pix?
1: É!
0: Pix no valor de 100zão pra você no seu Pix aí. 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Abraço a todo o time aí da Nutripão. Valeu, valeu. Um abraço a Jéssica. Jéssica Costa. Alô, Jéssica, da Vila Operária. Ela pediu essa recordação aí com o grupo Tá Bonito. Tá bonito, tá bonito. É, na dança do esquisito. Não canto nada, viu? Junto com a Central Veículos, vamos até as 14h no seu sábado. Amanhã tem cobertura das eleições, hein? Primeiro turno, todo o time da Pombal FM. Direto das ruas, cidades, colégios eleitorais de toda a nossa região.
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0: Ligue Gueto aí, gente!
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Eu cheguei, ela tava ali na minha frente, bebendo, sorrindo, linda como sempre. 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O jeito foi tentar me esconder ali entre um copo e outro. 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

minha frente. 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Que não tinha ninguém naquele bar.

0: Amazônia de voo. Esse é o Kevin Johnny. Kevin Johnny às 11 horas. 11 horas mais 46 minutos, 11:46. E aí, tá tudo bem? Tudo legal? Central Veículos, junto comigo, junto com você. Aqui nós estamos junto, ó. Fique atento que já já. Apenas deixa-me ver, ó. 32 segundos. Pode cronometrar aí. Eu volto e vou trazer pra você o desafio do sabadão de hoje. 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

ligado no Maior Astral, agora 11h47. Vamos lá, né? 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Atenção, os participantes, né, dos últimos ganhadores das promoções, né, ficarão possibilitados de concorrer novamente, tá bom? 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Tá bem? Captou? Essa é a regra do quadro aqui do nosso sabadão, desafio do sabadão. Instagram deve estar aberto se você ganhou em uma das promoções da Pombal, no Pix Premiado ou em qualquer outro programa ou promoção da rádio. Você aguarda aí, deixa para oportunidade para outra pessoa. 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Aí a nossa produção vai falar quem leva o Pix premiado de hoje do desafio do sabadão.

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1: É isso, então você vai acompanhar tudo aqui das eleições 2026 na sua Pombal FM, na sua Rádio 10 da Bahia. É só você ficar ligado na programação da Pombal FM, toda a nossa equipe trabalhando. Ó, tá rolando desafio, hein? Tá rolando pontualmente meio-dia, ZYC331, Rádio Pombal FM de Ribeira do Pombal, Bahia. Olha, tá rolando o desafio do sabadão. 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

0: 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Tá rolando o desafio do sabadão, hein? 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Agora é hora das 10 músicas mais pedidas, mais tocadas da semana.
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0: FM agora, meio-dia e 28. 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
0: Às 2 da tarde, o Tony Santos comanda aqui a nossa nave de sucessos. Programação do seu sábado.
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4: 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Yeah!

0: especial Zezé de Camargo, é sem o Luciano, né? Essa música foi lançada lá em meados de 2002 para 2003. Aí não fez tanto sucesso, e aí de repente a internet reavivou esse sucesso, a música Irmão da Lua, com Zezé de Camargo. Na época era, ele cantou com o irmão, Luciano, mas aqui ele regravou, fez uma releitura. Inclusive ele falou outro dia na rede social que jovens, né, jovens que não eram nem nascidos, viralizaram essa música, e ele deu a nova roupagem à música Irmão da Lua. 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Deixa eu recapitular aqui, ó. As 10 mais da semana. Começamos com o Saco de Pancada, com o Aldirão Unha Pintada. Depois, na sequência, música 9 foi Viguinho e Lurinha, com o Vitor, o Juan Vitor Vaqueirinho. A música Amanheceu. Aí, na sequência, foi, né, é decrescente, né? Na sequência, número 7 foi, a número 7 foi sexta posição, Mais Que Sonhei, do Toque 10. Eclipse Total, sexta posição, do Wesley Safadão com Silvana Aquino. A quinta posição, o Alcimar com a Solange Almeida, lindo Lago do Amor e Quer Namorar Comigo, um poporri do Autêntico Forró. Quarta posição, a música Retrovisor, do Gustavo Lima. Body Splash, do Felipe Araújo, com o Luan Pereira, ficou terceira posição. A segunda posição, que eu acabei de tocar, Irmão da Lua, né, Amigo das Estrelas, do Zezé de Camargo. Então, agora, vamos saber quem é a primeirona, a Vera, a mais pedida, a mais tocada da semana.
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0: Já ficou com a dobradinha do piseiro. O Zé Vaqueiro e o Forró Brucelose. 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

0: Atenção, meu amigo. Muito obrigado.
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0: Meio-dia e 48, bom almoço, bom churrasco aí. Obrigado pela sua audiência. Os meus amigos aí das casas comerciais, trabalhando, retransmitindo o nosso som. Você já no sítio, já aproveitando seu fim de semana. Forte abraço. Eleições 2026. Você vai acompanhar tudo aqui na Pombal FM, hein? Amanhã todo bichinho trabalhando.
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0: É, 99.1, sua Pombal FM sempre junto com você. 24 horas lá, 7 dias por semana. 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Cai bem, né, não?

0: especial. Olha só, MC, GW, o GG Léo Santana e o Vini Nogueira. É o Vini Nogueira. Você ligado aqui no Sabadão pra sacudir de alegria seu sábado. Lembrando, ó, gente, eleições, vai lá, exerce o seu cidadão, seu papel de cidadão, de cidadã, a democracia, respeitando ao próximo, tá bom? Essa é a nossa dica. E tem um comunicado importante aqui, ó, sessões aqui em Ribeira do Pombal. Você que porventura vota em alguma dessas sessões aqui do Colégio Evência Brito, do Colégio SEB, elas foram transferidas para o Colégio Estadual de Tempo Integral Terras de Cana Brava, antigo Colégio Central. As sessões são as seguintes, que foram transferidas: 13, 81, sessão 120, sessão 125, sessão 129, sessão 132, sessão 133, sessão 134 e sessão 137. Se você vota no SEB, Colégio Evência Brito, sessões foram transferidas para o Colégio Estadual de Tempo Integral, Terras de Cana Brava, antigo Central. Tá bom? Repetindo, sessão de número 13, sessão de número 81, 120, 125, 129, 132, 133, 134 e 136. 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

Posso chamar mais uma participação aqui? Se eu cantar esse refrãozinho, você tem coragem de tomar uma dose pura agora ou não?

0: só pra fazer raiva.
1: Ah, mulher ruim!
0: Meu irmão, parabéns, viu? Que sucesso, que coisa maravilhosa. Salve de palmas pra esse moleque que tá fazendo sucesso no Nordeste todo, no Brasil. Parabéns, meu irmão. Estamos crescendo.
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3: É uma história de sucesso e alegria na sua Rádio 10 da Bahia. Agora 1h32, Central Veículos, junto com a gente, com o nosso Sabadão Show pra sacudir de alegria. 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Todo mundo ligado aqui na Pombal FM. Desafio do Sabadão. 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É, o Pix do Tamo Junto foi ontem. Saiu pro morador aqui de Ribeira do Pombal, não, é conhecido como Tampinha.
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3: E aí, hoje tem o nosso desafio.
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0: quem é. Deixa
1: quem
0: eu só
1: vem
0: espiar.
1: Agora, meu Deus, quem vem agora?
0: Eita, minha turma!
1: Gente, a mulher usa uma coroa, viu? É. Eu só vou dizer isso. Ela usa uma coroa, ela usa uma coroa. É o seguinte, presta atenção. Essa mulher que vem agora.
0: Qual é a dica de quem?
1: A dica é que ela é a nossa rainha do forró. Vem com a gente, Eliane!

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2: Eu vou mandar um áudio pra ela. Não tem jeito. Vou ter que mandar. Me esquece. Não, não, não, não. Te adoro. Calma aí, calma aí.

Tiveram as postagens aí, não sei se a nossa produção ali vai validar, mas não colocaram com o perfil aberto, melhores amigos, tudo mais. Eu não tenho mais tempo, Tony Santos já está na área, já ele dá sequência aqui ao nosso Tamo Junto. Agradecer a você pela audiência, pelo carinho do rádio ligado. Amanhã tem muito mais, tá bom? Amanhã estaremos realizando a cobertura das eleições 2026. No primeiro turno você vai acompanhar tudo aqui na Pombal FM, todo o nosso time, inclusive a apuração, a movimentação nas sessões, nas cidades da região, com todos nós. Eu, Kleber França, Tony Santos, Mark Viana, Edson Santarini, enfim, todo mundo imbuído aí de trazer a melhor informação para você. Um forte abraço e a gente se encontra!

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8: Olá, minha gente, sou eu, Tony Santos, com você até às 7 da noite. E amanhã é dia de ir à urna, escolher deputado federal, estadual, senador 1, senador 2, governador, presidente. Use a sua consciência e vote. Participe, não deixe de ir. 2:02, Pombal FM, todo mundo com a gente.

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1: Legal na Pumbau FM 2:22. O Brasil venceu a Índia por 4-0 no último amistoso aí da data, da super data FIFA. Agora o Brasil descansa e espera a próxima data FIFA. Joguinho chato, 2 gols no primeiro, 2 gols no segundo. Brasil 4 na Índia. Índia é a primeira vez que a Índia joga com o Brasil, viu? Não tem futebol, não. É muito fraquinho o futebol da Índia. Não dá pra gente nem comemorar. 2:22, sabe?

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8: É, vamos que vamos, porque o clima na Pombal FM é desse jeito, bastante musical. Você com a gente, né? 2h32. Vou gritar que te amo, João Gomes, MC Cabelinho. É, você curtindo com a gente. 2h33.

Obrigado pelo carinho. Obrigado por ser quem você é. Uma pessoa pura, merece estar onde está. A toda a sua equipe, sua família, todo mundo que recebeu a minha equipe, minha família também, muito obrigado. Você merece tudo aqui muito mais. Obrigado, Rio de Janeiro, por abraçar o João Gomes. Obrigado, Brasil, por abraçar nosso trabalho. E é isso aí, não bate palma pra mim não, bate palma pro João Gomes. Muito obrigado. Tamo junto.

0: Legal, Pombal FM, 2h46. Amanhã, né, você sabe, é dia de votação, é o dia de você exercer a sua cidadania, escolher os seus candidatos, deputado federal, deputado estadual, senadores, são dois, né? É, governador e presidente da República. Ó, e no Colégio Evência Brito, algumas sessões saíram de lá para o colégio, o antigo Colégio Central, que hoje é Colégio Estadual de Tempo Integral Terras de Canabrava, né? Antigo Colégio Central. Quais são as sessões que eram do Colégio Evência Brito e vão funcionar no Colégio Estadual de Tempo Integral Terras de Canabrava, ali coladinho, né, com o SEB? As sessões 1381, 120, 125, 129, 132, 133, 134 e 137. Então, se de repente você vota em uma dessas sessões, então já sabe que agora essas sessões estão no Colégio Estadual de Tempo Integral Terras de Canabrava, o antigo Colégio Central. Vou repetir as sessões: 1381, 120, 125, 129, 132, 133, 134 e 137.
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0: rapaziada.
1: Faz barulho aí pro Ferrugem, gente.
0: Obrigado, obrigado.
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0: 6h28. É, a gente tem aí. Tivemos jogos ontem, né? Do Campeonato Brasileiro. Deixa eu ver aqui. Ontem tivemos jogos do Campeonato Brasileiro da Série A. E hoje tem jogos atrasados, né? O Atlético Mineiro vai jogar contra o Bragantino às 6h30 da tarde. O São Paulo ontem perdeu, hein? O São Paulo perdeu pro Santos 2-1. Santos, boa recuperação do Santos. O Santos que estava ali na zona de rebaixamento conseguiu se recuperar, ó. Tá ali, ó, sétima posição Santos com 41 pontos, né? Então Santos vencendo o São Paulo, que fica ali naquela posição incômoda com 35 pontos, perto do Grêmio ali, que tem 29, na zona de rebaixamento. E hoje o Atlético Mineiro, que tem 40, vai jogar contra o Bragantino, que tem 36, para ver aí se entra na briga por uma vaga na Libertadores. Portanto, tá aí. Esses jogos são atrasados, né? Não são jogos da 28ª rodada, não. São jogos atrasados. Jogos que não aconteceram aí em rodadas anteriores e que estão sendo disputados agora na data FIFA pela Série B. Série B, o Fortaleza deu mole ontem. O Fortaleza empatou dentro de casa com o Náutico, 1-1. O Ceará venceu fora de casa o Avaí por 1-0. O Juventude, confirmando a boa fase, aplicou 3-0 no Operário. Classificação é essa, ó: Juventude em primeiro, Vila Nova em segundo. Se o campeonato terminasse hoje, eles subiriam diretamente. E aí ficariam para disputar as últimas duas vagas: Novo Horizontino, que é o terceiro, Criciúma o quarto, Fortaleza o quinto e Atlético de Goiás o sexto. Aí seria aqueles jogos de mata-mata, né? Na zona de rebaixamento estão lá Avaí, Londrina, ó, dois times de Santa Catarina, hein? Avaí, Londrina, América Mineiro e Ponte Preta. Ponte Preta já rebaixada praticamente, né? Porque vai ter que ganhar você mesmo ganhando os 8 jogos, não vai, pode chegar a 24 pontos. Aí com 13, 27, 37, a Ponte Preta já está rebaixada, inclusive matematicamente. Ela só pode chegar a 37 pontos. Matematicamente ainda não, né? Porque o Avaí tem 30. Mas aí há duas, três rodadas, daqui a duas, três rodadas, ela pode entrar na zona, ela pode estar rebaixada matematicamente. Pombal FM 3:31.
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2: Legal na Pombal FM. João Gomes, Mestrinho e Jota. 3:35.

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1: Legal, Pombal FM, você com a gente. Olha, as informações aqui dos transportes, né? Para a eleição amanhã, da centésima, nos três municípios da 110ª zona eleitoral, aqui em Ribeira do Pombal, o ponto de parada vai ser Praça Getúlio Vargas, ali próximo ao INSS, em Heliópolis, na Praça da Rodoviária, e em Banzaê, no Centro Educacional Edival Calazans. O transporte vai estar disponível a partir das 7 horas da manhã até 10 horas da noite, podendo se estender de acordo com a necessidade dos eleitores, né? E município aqui de Ribeira do Pombal, em Heliópolis e Banzaê, que integram a 110ª zona eleitoral. Hoje, a partir das 6 horas da tarde, passa a valer a lei seca, né? Proibição para venda, distribuição de bebidas aí. Os estabelecimentos poderão funcionar, mas não poderão vender bebida alcoólica, né? A medida vale até amanhã, às 9 horas da noite, uma portaria do juiz eleitoral, Paulo Henrique Santos Santana, aqui da 110ª zona eleitoral, que envolve Ribeira do Pombal, Banzaê e Heliópolis. Então, vale para os três municípios, porque integram a 110ª zona eleitoral. Então, você que vai votar, já sabe, né? Tem que manter a sua... se você for manifestar, tem que ser uma manifestação silenciosa, você não pode fazer propaganda, boca de urna, tudo isso é proibido. Tem que ir na paz, tem que ir com a sua consciência, nada de provocação, de briga, porque isso não traz resultado. Que tenhamos uma eleição tranquila, é isso que a gente espera, independentemente de quem saia vencedor. Oito para as quatro, amistoso internacional, o Canadá vai batendo o Peru por 2-0. Ainda hoje tem Costa do Marfim e Camarões, Argentina e Burkina Faso, Estados Unidos e México. O Brasil venceu a Índia hoje por 4-0. Bombaio FM, 7 para as

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6: É, 4 e 5, sábado musical na Pombal FM. Agora tem Gatilho, Matheus e Cauã.

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1: Sua tarde de sábado é diferente na Pombal FM. Limão com mel, minha vida sem você é forró romântico das antigas. Curta agora comigo aqui na 10, 4 e 18.

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0: É, que bom, hein? Sábado musical com Bal FM. Rolou aí Luísa Posse, Coração Tem Gente. 5-1 pelo Campeonato Brasileiro da Série B, o Atlético Goianiense vai batendo o América Mineiro por 1-0, afundando ainda mais o América Mineiro. O Atlético Goianiense está entrando no G6, está tirando o CRB, está indo a 52 pontos, quer dizer, mantém-se no G6 porque estava com 49, né? Então está se mantendo ali no G6. E aconteça o que acontecer, com essa vitória não sai, mesmo que o CRB vença, vai a 51, Operário também já jogou. Então, uma vitória importante aí do Atlético Goianiense. Hoje tem jogo pela Série A, tem Atlético Mineiro e Bragantino, jogo atrasado, que vai ser jogado hoje. Amistoso aí, o Canadá tá vencendo o Peru, o jogo tá no finalzinho. Amistoso aí, né, da data FIFA. Canadá 2, Peru 0.
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7: É isso aí, 5 e 8, melhor, 5 e 6.

0: São Paulo! Vamos acender as antenas dos celulares, colocar pra cima.
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1: Qual casal nunca fez isso?
2: Eu quero ver qual casal daqui nunca fez isso que a gente vai cantar agora. Fala a verdade, Ferrugem.

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5: Muito bem, Pombal FM, agora faltam 11 para as 6. Canadá venceu o Peru por 2-0 em amistoso. Hoje ainda tem Argentina e Burkina Faso, amistoso às 9 da noite. Estados Unidos joga às 11 da noite contra o México. O Brasil jogou hoje, né? Venceu a Índia por 4-0. Aliás, a primeira vez que o Brasil enfrentou a Índia. E pelo Campeonato Brasileiro da Série B, tá no finalzinho. O Atlético Goianiense está vencendo o América Mineiro, afundando ainda mais o América Mineiro por 2-0. Tá no finalzinho o jogo. No primeiro tempo, Cuiabá está batendo a Ponte Preta, praticamente rebaixada, por 1-0. Hoje ainda tem Botafogo de Ribeirão Preto e Vila Nova. E isso só, né? Deixa eu ver como é que está a situação aqui do Vila Nova. Vila Nova, se vencer o Botafogo de Ribeirão Preto, vai a 57 pontos e assume a liderança, toma o lugar do Juventude. Então, é um jogo aí importantíssimo para o time goiano, no caso, Vila Nova.
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Muito bem, na Pombal FM, Preconceito, a música Rojão Diferente, quer dizer, o nome da música é Preconceito, quem canta Rojão Diferente? É, agora são 6 em ponto, é hora de dar aquela paradinha pra hora sagrada da Ave Maria.

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0: Muito bem, na Pombal FM, Nega Véia, João Neto e Frederico Eduardo Costa. Achei minha nega véia. Essa nega véia é uma forma carinhosa de dizer que você encontrou, né, a pessoa amada, sua cara metade. Muito bem, Pombal FM, 6:14 pelo Campeonato Brasileiro Feminino, a grande final, tá 1-1. São Paulo venceu o primeiro jogo, né? 2-1, agora tá empatando 1-1 com o Corinthians. Se terminar assim, o São Paulo é campeão brasileiro, se terminar assim, né? O Corinthians tem que empatar, ou melhor, tem que virar, né? Fazer 2-1 para levar para os pênaltis. O jogo está 35 minutos do segundo tempo.
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0: Fala aí, mano.
1: E agora?
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2: Calma, calma.
0: O Moisés é foda.
2: Lá, jogou na fogueira.
0: É complicado. Qual a brincadeira que vagabundo mais gosta no carnaval?
1: Qual?
0: Beija! Beija!

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4: E que bom saber que você está aqui com a gente, Pombal FM. É, terminou. São Paulo é campeão brasileiro, futebol feminino. Pois é, empatou 1-1 com o Corinthians, havia vencido o primeiro jogo. Cadê o hino do São Paulo? Hino do São Paulo, deixa eu procurar aqui. Hino? Ali, hino. Quando o futebol masculino é campeão, não se toca o hino? Por que não se toca o hino do feminino? Deixa eu ver aqui. São Paulo campeão brasileiro. Cadê? Tem, não? Ah, tem. Sabia. Eu sabia que ia ter que ia ter aqui o hino do São Paulo. São Paulo é campeão brasileiro feminino, empatou 1-1 com o Corinthians. Havia vencido por 2-1 o primeiro jogo, portanto, campeão.

Brasileiro feminino em cima do rival Corinthians. É, 1-1 no tempo normal. E já havia, quer dizer, no primeiro, no segundo jogo, né? Já havia vencido por 2-1. Segurou até o final e garantiu. Tinha vencido na casa do Corinthians, empatou em casa. É o São Paulo campeão.

muito bem na Pombal FM, Zé Neto e Cristiano, foi Deus quem te fez. Agora faltam 5 para as 7, eu tô indo embora agradecendo a você que ficou com a gente, participou. É isso aí, valeu, tá? Amanhã é dia de eleição, amanhã é dia de acordar cedo, pegar o título de eleitor, levar o documento de identificação, né? Precisa ter documento com foto. E aí, você exercer o seu direito de escolher deputado federal, deputado estadual, 2 senadores, governador e presidente da República, e fazer valer a sua escolha e fazer valer a força da democracia. Pombal FM, agora faltam 4 para as 6, para as 7. Tchau, gente. Boa noite. Ótimo fim de semana.

0: Muito obrigado!
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2: 8:01.
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4: De volta, hein? O melhor do forró. Bom final de semana pra você. A gente continua trazendo muito forró, muita alegria, pra deixar o seu final de semana mais legal ainda. Lembrando que todo final de semana tem o nosso Super Sequência aqui no Forró da Melhor. Vamos lá então, abrir o Super Sequência de hoje. Hoje no Super Sequência tem nada mais, nada menos que Mari Fernandes, a rainha do piseiro. E a gente...

Fernandes, no Forró da Melhor. Você curtiu a música Um Peão Desse? Mari Fernandes, no Super Sequência desse final de semana. Agora tem um intervalo, é rapidinho, daqui a pouquinho a gente.

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0: 118.
1: Muito bem, tá de volta. O programa 100% forrozeiro do Brasil. Eu sou Hermes Dias e que prazer estar com você. Agora tá na hora do momento da seresta, hein, Zé?
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1: Tá na hora da seresta, bora lá abrir o nosso momento da seresta de hoje com Toque 10 e a música Dengosa. Yeah.

da Seresta é bom demais. Fechando o momento de hoje com Unha Pintada, A Gente Faz Amor. Você, claro, pode pedir a sua Seresta também no pedidomusical.com.br ou no Instagram do Hermes Dias, no @HermesDias. Tem intervalo agora, daqui a pouquinho a gente volta, continue ligados aqui.

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0: está de volta o Forró da Melhor. De volta em Zé, só alegria.
1: E não esquecendo de mandar alô pro povão da roça, o povão da zona rural, os amigão caminhoneiro, os motoristas, todo mundo dirigindo com raiva ligada, juntando o programa, o pessoal do mercadinho, o povo lá do posto de gasolina, o povão que tá na labuta, tá no trabalho, o povão que tá sem fazer nada também, você que tá descansando no sítio, na fazenda, um bom final de semana para vocês tudo.
0: Bom final de semana para todo mundo, obrigado pela audiência, o Forró da Melhor continua abrindo sequência agora com o Alemão do Forró.

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1: Simbora na nossa contra o Remelexu. Bom demais.

0: 8:49. 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
0: 8:50. 8:50.
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salve, meu povo! Tá começando por aqui mais uma super edição do Conexão Total. Eu sou o Gil Godói e a partir de agora, dá licença, a parada é comigo, porque tem uma lourinha maluquete comandando a nave louca aqui da nossa programação. Cheguei chegando com Conexão Total. Vem comigo? A partir de agora você participa, interage e confere as melhores músicas, porque sim, eu conecto você